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0: 5:45.
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0: Vamos cantar os baião aí, vamos.
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0: 6:17.
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Muito bom dia, meus amigos e amigas amantes da cantoria. Estamos começando a partir desse momento o meu, o seu, o nosso programa Viola Veste Canção. Comando do poeta Chico Dias, na ajuda de Célio Vaz ali nos controles, tocando o que é bom para o povo ouvir. Enquanto Célio prepara as sextilhas, nós temos sextilhas aí com Jonas Bezerra e Ismael Pereira. E temos aqui uma canção que um poeta fez e gravou em forró antes de morrer. Ele parece que estava adivinhando, viu? E no final ele diz o saudoso Jonas Batista. Ele gravou, quando ele gravou estava vivo, é claro, né? Aí deixou gravado dizendo o saudoso Jonas, parece que estava adivinhando que ia morrer logo. Aí ele faleceu e ficou gravado Jonas Batista. Quem me mandou para mim foi o poeta Zé Monteiro, mas ele não sabe o título da canção, nem eu. Mas vamos tocar em outros programas. Ele vai colher aí com quem sabe o nome e mandar para mim, viu? É muito boa, mas tá em forró. Depois a gente vai copiar ela aí, só da viola, viu? 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Vamos dizer que nós temos cantoria no dia 26. Dia 26 de junho, é uma sexta-feira, ali no bar do nosso amigo João Bosco. João Bosco, que tem uma clientela muito boa, uma amizade muito boa. E na chegada da sua filha, do seu genro, de São Paulo, vem nosso amigo filho de seu João Ferreira, do Projeto São Vicente, vem também, esqueci o nome dele, né? Vem com a sua esposa. Vamos juntar uma turma boa aí no dia 26, Paulo de Iguatu, Paulo Nascimento, que também tem uma boa preferência, ao lado do poeta Chico Dias. Seu João Bosco tem a honra de convidar você que gosta de cantoria boa, você que gosta de canção bem tocada e bem cantada. É na voz de Paulo Nascimento e Chico Dias, dia 26. Você é nosso convidado especial. Dedicar a sextilha que vai ser cantada agora ao casal Fernando e Fátima. Casal, meus amigos, ali da Cachoeira, ouvindo a gente nesse momento. Pode tocar, Célio Vaz.

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2: Muito bem, ouvimos aí essa grande atração. Daqui a pouco eu vou cantar uma canção aqui, vou cantar a primeira vez, A Mulher que Virou Bicho, viu, Célio Vaz? Você que tem medo de lobisomem, tem que ter cuidado, viu? Não anda meia-noite por aí não, que aí o bicho pega. Você que tem as canelas curtas pra correr, é uma luta medonha, viu? 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Dia 26 tem cantoria ali no Alto Santa Teresa, no bar do nosso amigo João Bosco. João Bosco tem a honra de convidar você que gosta de cantoria boa para, neste dia 26 de junho, Paulo Nascimento, Paulo de Iguatu e Chico Dias, viu? A partir das 8 horas da noite. Dia 2 de agosto, ela no Sítio Varrelo. Nosso amigo Xuxa também tem a honra de convidar os amigos. Ele que faz uma festa danada, comida pra todo mundo. Lá, o tira-gosto lá rola no centro, viu? O homem é barriga cheia. Vai ser uma cantoria boa, se Deus quiser. Por falar em barriga cheia, eu quero mandar um abraço a seu Edilson e dona Iracema. Não perde o programa da gente, viu? E um convite ao povo em geral aí da região para essa animada cantoria, dia 2 de agosto, uma domingueira, a partir das 11 horas da manhã, com Chico Dias e Paulo Nascimento, Paulo de Iguatu. Sério, vai não, faz o seguinte, Vossa Excelência toca aí os comerciais, e depois dos comerciais, você toca aí a canção, e eu vou cantar A Mulher que Virou Bicho, depois dessa canção aí, viu? Pode tocar.

0: 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Um bom dia especial para meus amigos, o vereador Tenente Rogério, vereador atuante na Câmara Municipal de São Miguel. Poeta Zilmar de Souza, ele que é de Coronel João Pessoa e mora há mais de 40 anos na cidade de Manaus, capital do Amazonas. Bom dia, poeta Zilmar de Souza, nosso grande parceiro. Manuel Freire e Dona Raimunda, no sítio Chapada do Dr. Severiano. Elita e Zé Dativo, na Serra dos Marinheiros. Antônio Agostinho e Fátima, na Serra dos Marinheiros. Doutor Nivaldo Moreno e Gorete, em Coronel João Pessoa. Xuxa, no Varrelo. Davi, na sua grande mercearia, aí no sítio Varrelo. Bom dia para Davi, para seus clientes e amigos. Zé Nogueira e Maria Rita, minha grande parceira Maria Rita, aí na Cachoeirinha de São Miguel. 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Bom dia, João Bosco. Bom dia para meu amigo Raimundo Bem-vindo e seu filho Tiago, na Lagoa dos Milhões. Zezinho de Zé Pedro, no sítio Porões, de São Miguel. Bom dia para todos os amigos e amigas, comerciantes, de modo geral. 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
1: Muito bem, ouvimos aí o apoio cultural. Muito obrigado aos amigos que estão ligados com a gente. Mandar um bom dia especial ao nobre poeta Miguel Bezerra, caro poeta que mora em Nova Iguaçu, Rio de Janeiro. Poeta é aqui de São Miguel, tem irmão aqui, tem sobrinhos, tem familiares. Tá ouvindo a gente lá em Nova Iguaçu. Boa terça-feira, saúde e paz, poeta, pra você e a família. Alô, meu amigo Xuxa aí no Varrelo. Alô, meu amigo Davi aí na sua mercearia. Machado aparece por aí, viu? É, vamos cantar agora de Azulão, A Mulher Que Virou Bicho. Eu vi aqui um vídeo aqui procurando o título da canção, o Caba não dizia. Aí o Caba disse aqui antes de cantar, viu? É de Azulão, não sei se é de Azulão no Norte ou se tem outro Azulão. Eu sei que no mato tem muito azulão. Agora, azulão é um nome de gente. Eu pelo menos só conhecia azulão do norte, né, Célio Vai? Se tiver outra aí, você vai me dizendo aí. Né, Miguel Bezerra? A mulher que virou bicho. Alô, Fernando! Tenha cuidado, Fernando! E a mulher depois virar bicho, você vai colocar. Ou acabou, corre ou morre, um dos dois. Agradecer a vocês aqui de São Miguel e região e dizer que eu tô me programando para fazer a minha cantoria, que eu faço em agosto, em setembro, viu? Vamos ver se vai dar certo. Se eu tiver apoio, ano passado não deu muito certo não, mas esse ano vai ver se dá certo, né? A mulher que virou bicho, sapeca no ar! Alô, meu poeta Luiz Justino, aí na Mucunã, dona Dionísia, sua noiva, e seus filhos e filhas, familiares e amigos.

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A mulher que virou bicho, a primeira vez que eu tô cantando, deu umas enganchadazinhas, mas eu vou matar uma coisinha, que o negócio é cumprido, são 3, 6, são 10 estrofes. É cumprido demais, mas é boa, né? Né, Miguel Bezerra? Miguel Bezerra, devo conhecer, devo saber que o autor dela, eu acho que é Azulão do Norte mesmo, viu? Se eu não tô enganado, eu ouvi uma fita, na época de fita, com essa canção, mas fazia muitos anos. O parceiro vai, tá faltando 4 minutos. Meu amigo Tono Oliveira já tá por ali. O menino de ouro da difusora. Nós vamos tocar a última de hoje. Amanhã tem mais Viola Versa Canção. Até mais.

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1: Olha aí, gente, bom dia, agora 7:01, 7:01, bom dia, meu amigo, bom dia, minha amiga, onde quer que você esteja, né? A você que tá ouvindo, sintonizando a gente, uma ótima terça-feira, hoje, 16 de junho de 2026, aquele bom dia para você, né, que está aí do outro lado já, a você que já está mandando mensagens, a você que está ouvindo, bom dia, uma ótima terça-feira, a partir de agora o programa da manhã só está começando. Vamos trazer aqui a sua participação, música boa, né? Informação, horóscopo do dia e muito mais. Obrigado aí a você que está ouvindo, está sintonizando. A partir de agora, o programa da manhã só está começando. A você que nos escuta através do Rádios Net, aonde quer que você esteja, em qualquer parte, né? A você que nos escuta através da frequência 1370, em toda a região, sítios, comunidades, cidades vizinhas, meu muitíssimo obrigado mesmo. A partir de agora, o programa da manhã só está começando. Uma ótima terça-feira a você, né? Que esta terça-feira seja muito produtiva, de muita paz, de muitas coisas boas e que Deus esteja sempre à frente de tudo, né? Um bom dia, muito obrigado. Terça-feira, 16 de junho de 2026, bom dia, e a você aniversariante de hoje, também parabéns, muitíssimas felicidades, com muita paz, prosperidade, realizações, bênçãos e vida longa, ok? Bom dia, 7:02, o programa da manhã só está começando.

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1: Olha aí, beleza, já são 7h10, aí 7h10. Aí começando bem, né, o nosso programa. Bom dia para você que já está aí do outro lado, já mandando aqui um alôzão para seu Chico Barbosa, tá ouvindo a gente lá em Jaguaribe, né? Já mandou mensagem aqui pra gente. Muito obrigado aí pela sua audiência e pela sua sintonia. Também mandando aqui um alôzão para nossa amiga, né, que está sempre ouvindo a gente, Suzana Carvalho, lá em Coronel João Pessoa. Nossa amiga, né? Sempre ouvindo aqui o nosso programa. Dona Lúcia Lins, lá no São Severino, também já está ouvindo aqui o nosso programa, né? Muitíssimo obrigado aí pela sua audiência e pela sua sintonia, né? A você que está ouvindo o nosso programa, meu muitíssimo obrigado, onde quer que você esteja. Hoje o presente diário parece que não vai sair não, viu, Célio Vaz? O site aqui não está abrindo de jeito nenhum, mas vai dar certo, né? Vamos lá. Bom dia para você, muito obrigado pela sua grande e honrosa audiência e pela sua sintonia. Mandar aqui um alôzão também para dona, dona Socorro da Lagoa Nova, né? Também já está ouvindo a gente. Seu Chico Baiano, lá no Melo. Pessoal bom aí, que escuta a gente sempre, né? Muito obrigado mesmo pela sua sintonia, pela sua audiência. Qualquer coisa, a gente coloca o presente diário daqui a pouco, né? Obrigado aí, enquanto o site não abre. Mas tá valendo, né? Tá tudo atualizando aqui, viu, Saíla? Até o WhatsApp saiu, mas dá certo. Mandar aqui também um bom dia, deixa eu ver aqui, é para a nossa amiga Alzileide, lá do Sítio Açude, né? Também está ouvindo aqui o nosso programa. Meu muitíssimo obrigado pela sua sintonia, pela sua audiência. Socorro da Timbaúba, muitíssimo obrigado também, minha amiga. Também está na sintonia e ouvindo aqui o nosso programa Difusor, o Povo no Rádio, né? Ainda, deixa eu ver aqui, também Dona Fátima, Dona Fátima de Fernando, lá na Cachoeira. Jeremias, também lá em Coronel João Pessoa, né? Muito obrigado a você que está ouvindo, está na sintonia também, né? Sério, vamos tocar aqui para Socorro da Timbaúba, uma do José Augusto. Enquanto esse site aqui reinicia, vamos tocar uma do José Augusto, que ela está ouvindo a gente lá na Timbaúba, cedinho. E o nosso amigo, o grande Mauro Pinto, lá no Bar da Curva, também na Timbaúba. Ele disse a mim ontem que sempre que está lá, está ouvindo aqui o nosso programa. Muito obrigado mesmo, né? Ele disse que pelo menos no começo ele está. Valeu, meu amigo, e obrigado aí. Grande Mauro Pinto, pessoal aí da Timbaúba, ouvindo aí o nosso programa. E a Socorro também, claro, né? Que está ouvindo e vai ouvir a música aí do José Augusto. Minha amiga Suzana Carvalho, lá em Coronel João Pessoa, muito obrigado aí pela audiência. Sério, você prepara aí, pronto, uma do Calcinha Preta para a nossa amiga Suzana Carvalho. Está ouvindo a gente por lá, acorda cedo e diz que já fica ouvindo, né? Já fica sintonizado no nosso programa. Meu muitíssimo obrigado. Quando der certo aqui, a gente passa o presente de hoje. Não der, a gente passa amanhã. Mas está valendo, né? Muito obrigado pela sua audiência, pela sua sintonia. Valeu, Socorro. Obrigado a você, minha amiga, pela audiência de sempre, né? Valeu, valeu. Uma ótima terça-feira para todo mundo. Já são 7h13. Francisco de Abdias, lá em Natal. Valeu, meu amigo. Bom dia também. E muito obrigado pela audiência. 7h13. Tá aí, ótima terça-feira. Música pedida é música tocada. Bom dia, bom dia.

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8: É isso aí, 7h29, daí estamos de volta, bom dia para você, né? Mandando aqui um alôzão para dona Fátima de Fernando, valeu minha amiga. Bom dia, tá ouvindo a gente por lá, né? Já mandou aqui o agradecimento pelo alô. Valeu dona Fátima de Fernando. Sai, vamos trazer agora o presente, ah, deu certo aqui. Agora o site voltou, né? Bom dia para você, muito obrigado. Sempre é no comecinho, mas dá certo, né? Agora que é 7h29, ainda é a mensagem para o dia de hoje, né? É a mensagem bíblica para esta terça-feira. Bom dia para você, dona Lúcia Lins, lá no São Severino. Meu amigo Lulu, lá da Lagoa de Dentro também, né? Já está ouvindo a gente. Antônio do Sabino Leite, bom dia. Muito obrigado aí pela sua audiência e pela sua sintonia. Aí vamos trazer agora o presente diário, um devocional para aqueles que buscam a Deus. Bom dia!
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10: Hoje é 16 de junho. O título de hoje é Crochê. Leitura bíblica, Salmo 119. Versículo 18. Versículo chave. Como eu amo a tua lei, medito nela o dia inteiro. Os teus mandamentos me tornam mais sábio que os meus inimigos, porque estão sempre comigo. Salmo 119, versículos 97 e 98. Enquanto pregava em minha igreja, uma missionária contou que sua mãe gostava de fazer crochê e que certa vez começou a trabalhar em uma colcha. O trabalho era paralisado sempre que a linha acabava, pois o lugar onde moravam ficava distante dos grandes centros e era muito difícil conseguir exatamente o mesmo fio e da mesma cor. Assim, passaram-se longos 30 anos até que o trabalho fosse concluído. Orgulhosa, sua mãe estendeu a colcha sobre a cama e comemorou a conquista. A missionária então fez uma comparação com a elaboração da Bíblia. A linha, disse ela, são as palavras que são entrelaçadas, formando frases e parágrafos. Já as agulhas são os homens usados pelo Senhor: patriarcas, juízes, reis, profetas e apóstolos, para entretecer as palavras. Aliás, a origem do termo texto e tecido é exatamente a mesma, mas as agulhas nada teriam feito sem as mãos que habilidosamente as moviam. As mãos de Deus. A Bíblia é o resultado de 1.500 anos de história, com a participação de mais de 40 autores espalhados pelos continentes da África, Ásia e Europa. E escrita em três línguas: hebraico, aramaico e grego. Um valioso presente elaborado pelo próprio Eterno e entregue a mim e a você. Que maravilhoso é saber que temos um Deus que nos ama, Ele se revela por meio de sua palavra e nos faz conhecer a sua vontade. Por isso, amemos a Bíblia, que ela seja nosso manual de vida. Nela está contida a mais bela história de amor. Depois que o pecado entrou no mundo, o Pai enviou Jesus, seu Filho, para morrer por nós e dessa forma sermos com Ele reconciliados e não passarmos a eternidade longe dEle. Assim, podemos afirmar como o salmista no versículo em destaque: como eu amo a tua lei, medito nela o dia inteiro, os teus mandamentos me tornam mais sábio que os meus inimigos. O propósito da Bíblia é revelar Deus, seu amor por nós e nos mostrar como viver neste mundo. Se você quiser adquirir o presente...
8: Tá aí, Presente Diário, um devocional para aqueles que buscam a Deus. É a mensagem bíblica para esta terça-feira, né? Bom dia, seu Chico Barbosa, lá em Jaguaribe. Ele está querendo ouvir, Célio Teixeirinha, parabéns. Parabenizando o filho dele que está aniversariando hoje, o Felipe, né? Beleza? E meu amigo, seu Lulu, lá da Lagoa de Dentro, querendo ouvir Padre Zezinho, estou pensando em Deus. Valeu, meu amigo. Muito obrigado aí pela audiência. Seu Chico Barbosa, lá em Jaguari. Bom dia, meu amigo.
11: Oi, Tony Oliveira. Bom dia, Tony. Bom dia, Celinho Vaz.
8: Bom dia, meu
11: amigo. Bom dia a todos que estão ouvindo o programa Difusor, o Povo no Rádio. Tony, hoje eu quero ouvir uma música de parabéns, do Teixeirinha, Tony. Essa música eu quero oferecer aqui para meus dois filhos, principalmente para o Felipe, que hoje está aniversariando. Eu quero agradecer a Deus por mais um ano de vida a ele e a nós, né? Que Deus dê saúde a ele e abençoe ele, que ele continue sendo essa pessoa maravilhosa, esse filho obediente aos pais. Que Jesus abençoe a ele, dê tudo de bom, e Nossa Senhora cubra com o seu manto sagrado. É, ela fala assim: parabéns nessa data querida.
8: Pronto.
11: Quero oferecer para ele, para minha filha Ana Flávia lá em Natal, para seu Chico de Abdias também lá em Natal, para a Dona Socorro na Lagoa Nova, para seu João de Deus, Dona Leopoldina e a Rafaela, no Agreste de Cima, para Dona Lúcia Lins aí no São Severino, e para o meu amigo Agostinho Filho, e para você também, Tony. Tenha um ótimo dia, Tony. Até amanhã.
8: Valeu, meu amigo. Bom dia.
12: Bom dia, Tony. Aqui é seu amigo do Lúcio, de Lagoa Dentro. Que eu queria a música você passar para mim. Essa a música: se a mãe fosse Maria, e todo pai fosse José, e todos se parecesse com Jesus de Nazaré.
8: Pronto, estou pensando em Deus.
12: A João de Deus no sítio Agreste, a Leopoldina. E a todos que estão na escuta do programa.
8: Tchau. Valeu.
12: Tudo bom para você. Uma feliz semana para você, vai ser louvado. Você é um ótimo locutor.
8: Valeu, meu amigo. Tá aí, seu Lulu. É, lá na Lagoa de Dentro, Dona Lúcia, né? O pessoal lá, eu escuto a gente sempre, sempre. Bom dia. E seu Chico Barbosa lá em Jaguaribe. E parabéns aí para o Felipe, né? O Filipão. Parabéns, muitas felicidades, muitas bênçãos, com muitos anos de vida, com principalmente saúde, né? Valeu? Bom dia, bom dia. Já são 7h36. Daqui a pouquinho tem as primeiras previsões astrológicas para esta terça-feira. Aí, música pedida é música tocada. Bom dia para você.

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1: Olha aí, bom dia, né? Já são 7h43, aí, ótima terça-feira para você. Aí você ouviu o Padre Antônio Mário, ou melhor, Padre Zezinho, Estou Pensando em Deus, né? Foi para seu Lulu e Dona Lúcia, lá da Lagoa de Dentro, ouvindo aí a gente sempre, sempre, né? Bom dia, e muito obrigado aí pela audiência. Agora vamos trazer, né, Célia, as primeiras previsões astrológicas para esta terça-feira, né? Vamos trazer aí Áries, Touro e Gêmeos, as primeiras previsões para esta terça-feira, ok?
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1: Alô, você de Áries, ariano, ariana, de 21 do 3 a 20 do 4. Retome uma conversa adiada com parente carinhosamente, ou então um assunto de moradia que espera respostas. O dia vai cobrar postura madura nos assuntos de família e também adiar só prolonga o incômodo. Invista em mais conforto, divida uma despesa ou então faça manutenções na casa. No amor, o clima é de romance. Se estiver só, poderá se apaixonar logo, rapidamente. Tá vendo aí, meu amigo de Áries, minha amiga? Bom dia e boas vibrações. Olha só, Touro, de 21 do 4 a 20 do 5, diga com calma o que está engasgado. Uma conversa com irmão, vizinho ou colega próximo poderá aí tocar em um assunto antigo que poderá ser resolvido com bom acordo. Em casa, o clima vai ficar acolhedor. Um jantarzinho gostoso, boa música ou então toques criativos na decoração mudarão o astral do lar. Gestos generosos aproximarão alguém da família. Ok, você de Touro, bom dia e boas vibrações. Alô, você de Gêmeos, de 21 do 5 a 20 do 6. Olha só, faça as contas antes de topar um programa em grupo ou contribuir com uma vaquinha entre amigos. Colabore dentro do que for possível, sem extravagância e sem constrangimento. Conversa franca sobre valores irá virar mal entendido. Cuidado para não virar mal entendido, né? Troca de mensagens com gente querida animará o clima hoje. Planeje o orçamento e organize a vida financeira. Em breve haverá crescimento. Ok, você de Gêmeos, bom dia e boas vibrações. Logo mais, daqui a pouco tem Câncer, Leão e Virgem. Bom dia, Dona Zete Sérgio, lá no São Pedro, né? Ouvindo a gente. Nossa amiga Luzielma, né? Tá ouvindo a gente lá em São Paulo também. Nossa amiga, bom dia, minha amiga Amélia Borba. Tá ouvindo a gente lá em Ourinhos, São Paulo. Já mandou mensagem aqui para nós, né? Bom dia, minha amiga. Muito obrigado aí pela audiência. Célio, você prepara aí roupa nova, a viagem e uma do Amado Batista. Vamos atender aqui Dona Lúcia Lins e Antônia, lá do Sabino Leite, né? Bom dia, meu amigo Luiz Eduardo, ouvindo a gente lá na Boa Vista, em Hererê, no Ceará. E também a Helena Lourdes Diógenes, tá ouvindo a gente lá em Hererê também. Todo dia ela tá por lá ouvindo a gente nos afazeres, mas ouvindo a gente através do Rádios Net. Muito obrigado. Bom dia, Dona Lúcia Lins.
3: Bom dia, Tonel Oliveira. Uma feliz terça-feira abençoada. Terça-feira é fria, climazinha de chuva. Aqui já passou um sereno, um sol bem fininho, mas já deu certo.
1: Aí
3: passa
1: sim.
3: Pra mim, roupa nova, a viagem.
1: A viagem.
3: Ofereço a todos do São Severino, Veronete, seu Manuel Bandeira, Lindalva Lima, Auslei de Ulen, Dona Socorro Lúcia, João Deus, Dona Leopoldina, Francisco de Abidia, Alaíde Naaba, Madre Antônia, seu Zezinho dos Porões, seu Francisco Barbosa em Jaguaribe. Para você, para Agostinho, para Celinho, para todos que fazem a difusora e para quem estiver na escuta, José de Astolfo,
1: Certo.
3: Feliz terça.
1: Valeu, minha amiga. Obrigado aí, dona Lúcia.
3: Olha, eu esqueci. Hoje é aniversário do filho do seu Chico Barbosa.
1: Isso, Felipe.
3: Muita felicidade para ele, muitos anos de vida e para todos os aniversariantes do dia 16.
1: Valeu, dona Lúcia. Muito obrigado aí.
4: Oliveira, que é Antônio do Sabino Leite. Eu gostaria de pedir qualquer música de Mário Batista.
1: Bom dia, Antônio.
4: Por isso, meu esposo é Matias, minha mãe Expedita, meu pai é Guilherme, meu irmão Francisco por onde, minha irmã Zélia no Alto Santa Teresa. Ofereço a Selvagem, ofereço a você também, amigo. Tem um ótimo
1: Valeu, minha amiga.
4: Pode ser qualquer um de Amado Batista, viu?
1: Pronto.
4: Uma boa terça-feira, abençoada para nós todos, com saúde e paz, tudo de bom.
1: Valeu, Antônio. Bom dia, né, pessoal do Sabino Leite. Maria de Fátima, lá de Venha Ver, também já mandou mensagem aqui pra gente, né? Meu muitíssimo obrigado pela sua audiência. Zefinha, lá no Cedro, nossa amiga, né? Seu esposo Gênesis, pessoal bom que nos escuta sempre, sempre, né? Valeu, valeu. E também seus pais, né? Os pais da Zefinha. É, seu Francisco e Dona Francisca, lá no Cedro. Sempre escuta a gente também. Meu muitíssimo obrigado. Já são 7h49. Para você, música pedida é música tocada. Bom

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1: Olha aí, beleza, né? De volta, após aí essa música belíssima do Amado Batista, foi para nossa amiga Antônia, né? Lá do Núcleo Sabino Leite, né? O pessoal bom de lá que está sempre ouvindo aqui o nosso programa, né? Muitíssimo obrigado mesmo pela sua audiência e pela sua sintonia. Alzileide, minha amiga, lá do Sítio Açude, né? Sempre ouvindo aqui o nosso programa, né? Muitíssimo obrigado. 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
0: 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Tá aí, né? Vamos lá, vamos mandar aqui um bom dia também para minha amiga Gilderlânia, ouvindo a gente, né? Nossa amiga sempre na sintonia, lá no Retiro. Muitíssimo obrigado aí pela audiência e pela sintonia. Célio, você prepara aí, canta, canta minha gente, né? Martinho da Vila, para o nosso amigo Francisco de Abdias. Vamos atender ele ao Zileide. Mandar aqui uma alusão para Paraíba Pintor. Tá trabalhando lá na Lagoa Nova e ouvindo aqui o nosso programa. Valeu. Grande Paraíba Pintor. O homem é bom. Apesar de um pintor, é só chamar Paraíba. Valeu, meu amigo. Bom dia e muito obrigado aí pela audiência também, né? Bom dia, Francisco de Abdias. O homem é bom.
2: Bom dia, Tom Oliveira. Um bom dia para todos vocês aí. Saúde e paz, todos vocês. Olha, difusora de São Miguel, bom dia para Augusto Filho, Célio Vaz, e uma boa terça-feira para todos. Passa aí a música Martim da Vila, para mim, grande, canta, canta minha gente,
0: canta, Martim canta da minha Vila, gente.
2: Fica na escuta, vai para todos que ficar na escuta também, o Senei de Seitaçudo, Dona Socorro na Lagoa Nova, vai para Lucelin, São Severino, João de Deus, Dona Leopoldina, no Cita Agreste e família, e todos que tiver na escuta.
0: Pronto.
2: Na escuta aí, Chico Barbosa, sim, seu Chico Barbosa, Jaguaribe, e os filhos dele e família lá, a filha dele aqui em Natal, vai para todos aí E um bom dia, saúde e paz.
0: Valeu, meu amigo, bom dia.
2: Essa música de Martim da Vila, canta, canta, minha gente.
0: Valeu, meu amigo, bom dia.
3: Oi, Tony, bom dia.
0: Bom dia, Zileide.
3: Tony, passe a música do Zé Vaqueiro, DNA do Mato. Ofereço a você, a Lucinha Lins, a Yulena, Francisco de Abidia, em Natal. Seu Manuel Bandeira, Tica de Badu, Dona Socorro na Lagoa Nova, Veroneide, Alaí, do pessoal do Mercadinho Barros, a comadre Lúcia, compadre Josimar, Lúcio, Antônia, Socorro, Lio, João, Damiana, Mariana, João Paulo, e a todos que estiver na escuta. Tá? Excelente terça-feira, abençoada por Deus.
0: Valeu, minha amiga. Bom dia, Alzileide do Cito Açude. Vai ouvir Zé Vaqueiro, DNA do Mato. Valeu, Maria de Lourdes lá na Estiva dos Grisócios, bom dia. Também a nossa amiga Antônia, da José Ferreira Sobrinho, né? Muito obrigado pela sua audiência e pela sua sintonia. Lena Costureira lá da 13, já ligou as máquinas cedo e o rádio também. Bom dia, né? E obrigado aí pela audiência. Já são 8 horas e 1 minuto, 8 e 1. Bom dia, bom dia. Para você, música pedida é música tocada.

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9: Olha aí, 8 horas e 13 minutos, 8 e 13. Estamos de volta aí com você, bom dia e muito obrigado aí pela sua audiência, pela sua companhia. Hoje é terça-feira, meu amigo. É 16 de junho de 2026. Aquele bom dia, né? Mandar aqui um alôzão também para Gabriela, lá na José Cesário. Muitíssimo obrigado aí pela sua audiência e pela sua companhia. Seu Chico Baiano, lá no Melo, também já mandou mensagem aqui pra gente. Célio, você prepara aí, Zezé de Camargo e Luciano no dia que sair de casa. Pra nossa amiga Maria de Fátima, né? Mandando aí para seus filhos. A Elaine, que mora com ela no Venha Ver, e também para os outros filhos. Um mora no Rio Grande do Sul e outro na Austrália. Tá longe, né, Maria de Fátima? Valeu, minha amiga. Bom dia e muito obrigado aí pela audiência. E nossa amiga Samara. Samara tá ouvindo a gente lá na Lagoa dos Milhomes, querendo ouvir a música Oração pela Família, oferecendo para sua madrinha Lucineide, né? Ou melhor, para sua mãe Lucineide, para sua madrinha Maria, o padrinho Moacir, pessoal da Lagoa dos Marinheiros ouvindo a gente, oferecendo para sua irmã Eduarda, também para Andressa, para o sobrinho Miguel Arcanjo, também para Antonielle e ainda para sua outra madrinha Bida, e também para Edinalva, lá do sítio Pedra Branca, que também escuta a gente, né? Obrigado aí, minha amiga Samara, o pessoal da Lagoa dos Marinheiros, muitíssimo obrigado mesmo pela sua audiência e pela sua sintonia. Valeu! Tá aí, é Maria de Fátima do Venha Ver, vai ouvir no dia que sair de casa, né? E Samara oferecendo aí para todos Oração pela Família. Daqui a pouquinho tem mais 3 previsões astrológicas para você que acompanha o horóscopo do dia aqui dentro do nosso programa, ok? Já são 8 horas e 15 minutos, 8 e 15. Bom dia!

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1: Olha aí, beleza, né? Já são 8h24, já tem mais três previsões astrológicas aqui dentro do nosso programa. Célio, vamos trazer umas duas notícias, né? Para o ouvinte também ficar informado aqui dentro do nosso programa Difusor, o Povo no Rádio. Duas notícias aí para passar informação para você que está aí do outro lado também ouvindo o nosso programa. Beleza? Bom dia, bom dia. Vamos lá.
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1: Olha só, vereador é baleado e assessor acaba morrendo em atentado a tiros lá em Mossoró, a capital do Oeste Potiguar, né? Olha só, o vereador de Mossoró, Cabo Davidson, foi baleado e um assessor dele acabou morrendo durante um atentado a tiros ocorrido na noite de ontem, segunda-feira, no bairro Alto de São Manuel, em Mossoró. O parlamentar realizava uma transmissão ao vivo nas redes sociais em frente à unidade de pronto atendimento UPA daquele bairro, quando foi surpreendido por vários disparos de arma de fogo. Davidson foi atingido nas pernas, recebeu atendimento médico e foi transferido para o Hospital Regional Tarcísio Maia. Já o assessor dele, identificado como Alisson Diego de Oliveira Moraes, foi baleado e acabou morrendo no local. Após a ação criminosa, os suspeitos fugiram. Durante a fuga, eles deixaram para trás um carregador de munição de fuzil calibre 5.56. O veículo utilizado pelos criminosos foi encontrado abandonado nas proximidades do motel Havana, no bairro 13 de Maio, ou no Planalto 13 de Maio. Com a morte de Alisson Diego de Oliveira Moraes, Mossoró alcançou a marca de 73 mortes violentas registradas neste ano de 2026. Tá aí, né? Atentado aí contra o vereador lá em Mossoró, né? E o assessor dele acabou indo a óbito, né? Depois dos disparos que o atingiram, né? Atingiram mesmo. Olha só, e continuando aqui, o nosso programa e trazendo informação, olha só. O atentado contra o vereador de Mossoró e pré-candidato a deputado federal Cabo Davidson, do PL, que resultou na morte do cinegrafista Alisson Diego, provocou aí uma rara convergência entre os adversários políticos no Rio Grande do Norte. Os pré-candidatos ao governo do estado, Álvaro Dias, Alisson Bezerra e Cadu Xavier, além da governadora Fátima Bezerra, manifestaram solidariedade ao parlamentar mossoroense e aos familiares de Diego por meio das redes sociais. Todos defenderam uma apuração rigorosa e urgente para esclarecer o crime, identificar os autores e descobrir quem está por trás do atentado. Tá aí, nesse caso aí, os pré-candidatos e adversários, né, foram convergentes, né? Tiveram o mesmo pensamento aí em relação a esse atentado contra o Cabo Davidson. Tá aí, meu amigo, a violência escalada aí em todo canto, né? O Brasil tá assim mesmo. Vamos lá. Já são 8h27. Vamos lá, né? Vamos atender dois pedidos aqui pra gente já voltar com mais três previsões astrológicas. Vamos atender aqui minha amiga Gabriela, lá do José Cesário, né? Tá ouvindo a gente? Tá querendo ouvir, Célio, Fonte de Desejos, com Laírton. Isso mesmo. Essa música é legal, viu? E minha amiga Luzielma tá lá em São Paulo ouvindo a gente, querendo ouvir Eu e Deus, com Júnior Viana. Aí, minha amiga, tá valendo aí. E obrigado pela sua audiência, né? Pela sua sintonia. Vamos lá. Bom dia, Gabriela.
3: E aqui é a Gabriela da Rua José Cesário. Eu gostaria de curtir hoje Fonte de Desejos com Laírton e seus teclados.
1: Pronto.
3: Só pra curtir mesmo. Um bom dia e um ótimo trabalho.
1: Valeu, minha amiga. Bom dia. Luzielma.
4: Olá, meu amigo Tony Oliveira. Bom dia, tudo bem? Que é a Luzielma. Toca aí pra nós, Eu e Deus, com Júnior Viana. Dedico a você que é um ótimo locutor, viu? Programa show demais, meu amigo. Pensa num programa bom. Locutor vê arretado esse. Show de bola, viu?
1: Valeu.
4: Até Célio Vaz, todos os ouvintes, um forte abraço. Vai pro meu esposo, Denise, filha Maria Vitória. E todos os ouvintes, forte abraço. Deus abençoe cada um de nós com muita bênção, proteção e luz divina. Valeu, meu amigo. Aqui tá aquele frio, meu amigo. Tá com os 4 dias hoje. Nossa Senhora. Muito frio, meu amigo. Mas é assim mesmo, né? Coisa de Deus, né?
5: É.
4: Valeu, meu amigo. Uma ótima terça-feira, hein? Cheia de paz e luz e felicidade.
5: Valeu, Luzia.
4: Bom demais, viu? Somos fã número 1 de carteirinha mesmo.
5: Valeu, muito obrigado. Bom dia, Luziema, tá aí, valeu, né? O seu esposo, a sua garotinha aí, pessoal que escuta a gente sempre, sempre. Mesmo à distância, né? Ouvindo aqui o nosso programa Difusor, o Povo no Rádio. Já são 8h29, aí pra você, bom dia. Música pedida é música tocada.
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1: Olha aí, beleza, 8h36. Bom dia, meu amigo Luiz Cláudio, né? O pessoal que tá ouvindo a gente. Luiz Cláudio tá lá em Brasília, né? Ouvindo aqui o nosso programa. Muito obrigado pela sua audiência e pela sua sintonia. Agora vamos trazer mais três previsões astrológicas aqui dentro do nosso programa, né? Desta vez, vamos trazer Câncer, Leão e Virgem, para você que acompanha as previsões astrológicas aqui dentro do nosso programa. Vamos lá, né? Bom dia!
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1: É isso aí, é hora do horóscopo do dia. Para você que acompanha aí as previsões astrológicas, vamos trazer Câncer, Leão e Virgem, né? Alô, você de Câncer, canceriano, canceriana, de 21 do 6 a 22 do 7. Olha aí, Câncer, é um bom momento para se posicionar, expor uma opinião e bater o martelo em uma decisão que vier sendo amadurecida. Uma cobrança no trabalho poderá pesar. Responda com seriedade e se valorize. Colaborações chegarão na hora certa. Uma proposta profissional poderá vir na direção dos sonhos. Entre em um grupo estimulante, inovador e também finalize um ciclo e comece um novo. Ok, você de Câncer, bom dia. Alô, você de Leão, leonino, leonina, de 23 do 7 a 22 do 8. O dia poderá parecer confuso com demandas nas relações de uma viagem ou então projetos futuros. No trabalho, resolva, né, o essencial sem se espalhar em mil frentes. Sonhos e intuições irão trazer pistas valiosas sobre o próximo passo. Evento em um outro lugar ou inserção na arte e atividades criativas irão alimentar sua alma. Cuide da beleza e renove o seu visual. Ok, você de Leão? Bom dia e boas vibrações aí. Alô, você de Virgem, de 23 do 8 a 22 do 9. Alô, Virgem, quebre a rotina, aceite convites de amigos, decida uma viagem e dê sabor de aventuras à sua vida. Será um ótimo momento para tirar uns dias de férias ou fazer atividades em outra localidade. Você também poderá se inscrever em um curso online e ampliar sua rede. Encontros carinhosos manterão o astral em alta hoje. Aposte em maior abertura social. E o sucesso também está em alta, viu? Você de Virgem. Tá aí, boas vibrações. Aí foram mais três previsões astrológicas para você. Daqui a pouquinho, né? Logo mais tem Libra, Escorpião e Sagitário. Bom dia, bom dia. Célio, você preparei uma música de parabéns, né, para dona Alaída. Ela tá pedindo parabéns com Teixeirinha, mas a gente tocou agorinha, né? Você prepara outra aí de parabéns que dá certo. Ela tá parabenizando aí a filha dela que tá aniversariando hoje, né? Vamos só dar um recadinho aqui pra gente, né, atender aqui dona Laide e seu João de Deus, dona Leopoldina, lá do Agreste de Cima, né? Estão ouvindo a gente. Muito obrigado aí pela sua audiência e pela sua companhia. 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Vamos lá, né? Bom dia, dona Laide.
2: Bom dia, meu amigo. E aí, para sair uma música de aniversário com Teixeirinha, eu ofereci a minha filha Marciana lá nas galinhas que ela hoje está aniversariando. Eu desejo toda saúde e paz do mundo para ela. Ela recebe os parabéns dos irmãos, das cunhadas, dos sobrinhos, das sobrinhas, dos filhos dela, Douglas, Diego, Diogo, Jorge e Cauã.
3: Pronto.
2: E se puder, você registra o aniversário dela aí?
3: Na hora. Já está registrado, viu, dona?
2: E eu ofereço também para todas as minhas amigas, para toda a minha família, todas as minhas amigas, para você. Um bom dia e um abraço.
3: Valeu, bom dia, dona Laide.
4: Olá, bom dia, meu amigo Tony Oliveira. Estou passando por aqui, meu amigo. Hoje terçou, né?
3: Sim.
4: É, para pedir minha jangada com o Evaldo Freire.
3: Minha jangada.
4: Oferecer a minha esposa Leopoldina, a Rafaela e a Jussier. Oferecer a Zezinho Zé Pedro dos Purões, a Dona Maria Rita da Caifirinha, a Comadre Soloméia, a meu amigo Zé Caboclo. Oferecer a seu Chico Baiano do Melo, a seu Chico Xavier do Melo, a meu amigo Chico de Abidia na Grande Natal, ao meu amigo Pedrão dos Picolé, a Luz, ao meu amigo Almi, da 13 de Maio, Adriano, do Alto Santa Teresa. Oferecer a seu Chico Barbosa, da cidade de Jaguariba, a ele, a esposa dele e aos dois filhos. Um se encontra com ele em Jaguariba e a outra em Natal, né? A
3: Isso.
4: filha dele. Oferecer a Lulu da Lagoa Dentro, a Lúcia. Oferecer a Miguel do Caminhão, a Zé de Astor Barro, na Cachoeira. Oferecer a seu Miguel Bandeira, da Lagoa dos Marinheiros. Oferecer a Dona Lúcia Cruz, da Cachoeira. A Dona Lúcia Lins, do São Severino. E a Dona Socorro, da Lagoa Nova. E oferecer a Lúcia, da Serrinha dos Marinheiros. E oferecer a todos, meu amigo.
3: Pronto.
4: Oferecer a você.
3: Valeu.
4: Oferecer a Serinho Vage. Oferecer ao meu amigo Agostinho Filho, a dona Francisca e a Geraldina, viu? Recepcionista daí da Rádio Difusora de São Miguel.
3: Valeu.
4: Minha amiga Geraldina.
3: Pronto.
4: Oferecer a todos um bom dia.
3: Valeu, seu João de Deus. Bom dia, bom dia. Tava bom do, né, Araceli? Marcar um encontro dos amigos do rádio, tudo e pra se conhecer. Todo mundo fala em todo mundo, né? Às vezes não conhece pessoalmente, mas tá valendo, né? Obrigado aí, seu João de Deus, dona Leopoldina, Rafaela, Jussier, pessoal aí do Agreste de Cima, sempre ouvindo a gente também, né? Muitíssimo obrigado, dona Zete Sé, já toca a música que a senhora pediu, viu? Valeu, valeu e muito obrigado aí pela audiência e pela sintonia. 8h44, música pedida é música tocada.

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1: Olha aí, você ouviu aí, Leandro e Leonardo, não olha assim, né? Beleza, já são 9:08, 9:08. Vamos trazer agora mais 3 previsões astrológicas aqui dentro do nosso programa. Desta vez, Libra, Escorpião e Sagitário, né? Para você que acompanha aí as previsões astrológicas, bom dia, vamos lá, né? 9:08.
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1: Você de Libra, Libriano, de 23/9 a 22/10. Olha só, demandas profissionais pedirão organização e decisões maduras. Uma entrega, reunião com sócio, entrevista ou definição de rumo fortalecerá sua posição. Amigos irão trazer leveza entre uma tarefa e outra. Dicas também de uma pessoa querida poderão abrir aí uma porta muito importante. Negociação de valores avançará com ótimas perspectivas. O prestígio está em alta hoje, você de Libra. Alô Escorpião, de 23/10 a 21/11. Revise datas, valores e documentos de uma viagem ou curso. Apesar da vontade de quebrar a rotina, ajuste prazos. A agenda e a saúde terão a palavra final. Um alinhamento decisivo com o pau ou sócio ajudará na logística. No trabalho, mais prestígio e estabilidade. Programe aí as próximas ações e aumente a sua exposição. O poder de influência está em alta hoje, você de Escorpião. Alô, você de Sagitário, Sagitariano, Sagitariana, de 22/11 a 21/12. Mudanças virão para melhor nesta fase. Desenhe estratégias de trabalho, inicie um projeto ou reformule investimentos. Gastos com filhos, lazer ou atividades extras colocarão as escolhas na mesa. Defina as prioridades e ajuste a programação. Com o orçamento resolvido, o clima fica leve de novo. No amor, uma viagem a dois intensificará a paixão. Ok? Você de Sagitário, bom dia e boas vibrações. Daqui a pouco, logo mais, tem Capricórnio, Aquário e Peixes. Ok? Bom dia, bom dia. Célio, vamos atender aqui nossa amiga Dona Zete, né? Dona Zete Sérgio, lá no São Pedro, né? Ouvindo a gente. Ela tá querendo ouvir, Célio, Vicente Neri. É nós de novo, né? Que é nós, né? Valeu, Dona Zete. Mandando aí para todos que estão na escuta, para todos que estão ouvindo aí o nosso programa. E nossa amiga Amélia Borba tá ouvindo a gente lá em Ourinhos, São Paulo. E querendo ouvir Jorge Aragão. Eu e você sempre. Valeu, minha amiga Amélia. Bom dia, né? Tá ouvindo a gente lá em Ourinhos, São Paulo, através do Rádios Net. Vai ouvir essa música belíssima do Jorge Aragão. Eu e você sempre, né? Antônia, minha amiga, da José Ferreira Sobrinho, daqui a pouquinho eu atendo você. É porque é assim mesmo, é na sequência, vamos atendendo aqui, vai dar certo. Nossa amiga, deixa-me ver aqui, Alzeni. Alzeni tá ouvindo a gente lá no São Severino também, né? Lá no mesmo sítio de Dona Lúcia Lins, né? O pessoal lá do São Severino ouvindo aí o nosso programa, né? O Baldino, minha amiga, lá no Carrasco, em Coronel João Pessoa, bom dia. Obrigado aí pela audiência de sempre, né? Já são 9:12, 9:12. Mandar aqui uma alusão para seu Chico Baiano. Já eu atendo o senhor, seu Chico. No próximo bloco já dá certo. Vamos aqui na sequência e vamos atendendo, mesclando aqui. Áudio com texto e vai dando certo. Valeu, né? Bom dia. E muito. Beta Vaz, minha amiga. Lá no Retiro também. Tá ouvindo a gente. Rosângela, né? A Rosângela, lá da Cachoeira. Muito obrigado aí pela audiência e pela sintonia de sempre, né? Pessoal bom, ouvindo aí o nosso programa. 9:13 agora. Bom dia. Música pedida é música tocada.

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1: Olha aí, beleza, né? Já são 9h21. Tá aí, estamos de volta depois dessa música belíssima aí do Jorge Aragão. Eu e você sempre, né? Foi pra Amélia Borba, lá em Ourinhos, São Paulo, ouvindo aí o nosso programa, né? Bom dia, minha amiga, bom dia, obrigado aí pela audiência e pela sintonia. 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
1: 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Beleza? 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Vamos atender aqui, Célia, seu Chico Baiano, ele tá querendo ouvir o que é que eu sou sem Jesus, né? Isso mesmo. E o meu amigo Luiz Cláudio, lá em Brasília, tá querendo ouvir Rita Campos. Você procura essa Rita Campos aí para o nosso amigo grande Luiz Cláudio, né? Lá em Brasília. É daqui e mora por lá, né? Valeu. Bom dia, seu Chico Baiano.
3: Bom dia, Tony. Hoje eu quero que você passe a música. O que é que eu sou sem Jesus?
1: Pronto.
3: Ofereço a Dona Socorro na Lagoa Nova, a Lucilene no São Severino, Antônio Agostinho Xavier na Serrinha dos Marinheiros.
1: Certo.
3: João de Deus e Leopoldina no Agreste de Cima, Chico Peba, Sai Lagoa e Creito Lagoa, Edilson Noronha. E a esposa dele, Iracema, no sítio Varrelo. E a Xuxa no sítio Varrelo. A Tereza, minha cunhada, no sítio Melo. Chico de Dedil e Dedil no sítio Melo. Zefa de Severino no sítio Melo. Fátima de Wills Melo. Zé do Cispifano no sítio Melo.
1: Certo.
3: Chico de Xavier no sítio Melo e família, e tenha um bom dia abençoado para nós todos.
1: Valeu, seu Chico Baiano. Bom dia.
4: Bom dia, Tom Oliveira. Bom dia, ouvinte da Difusora de São Miguel.
1: Bom dia, Luiz Cláudio.
4: Povo no rádio, estamos aqui ligadinho.
1: Desde como é bom.
4: Cedo, meu amigo Tom Oliveira.
1: Valeu.
4: Da Rita Campos. Estamos lá. O senhor outro, oferecendo para todos, está ligado, está ouvindo a Difusora aí.
1: Pronto, meu amigo.
4: Aí na 13. Perdão, meus picolés. Adriano, homem do chapéuzão.
1: Certo.
4: Pedinho Guarda. Todos que estão ligados aí ouvindo aí. Zé Bicão, todos que estão ligados aí ouvindo. Difusão,
1: Zé Bicão escuta a gente direto.
4: Eu sou Doquinha do Raio. Tá ligadinho aí ouvindo. Um bom dia.
1: Valeu, meu amigo. Bom dia, o grande Luiz Cláudio, né? E o nosso amigo Zé Bicão escuta direto. Ele disse que o rádio lá é ligado direto, ali na Rua do Pinheirão, né? Valeu, na Antônio Vieira. Valeu, meu amigo. Bom dia também, né? Grande Zé Bicão. Já são 9 8h26. Nila, doutor Severiano. Bom dia, minha amiga. Gisela, lá no Cid Vieiras, também, né? Tá ouvindo a gente, a Gisela Oliveira, né? Também na sintonia do nosso programa. 9h26 ainda. Música pedida é música tocada. Bom dia.
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1: É isso aí, beleza, né? Estamos de volta, já são 9h33 aí, né? Essa música legal foi para o nosso amigo grande Luiz Cláudio, né? Que tá ouvindo a gente lá em Brasília, né? Através do Radiosnet. Muito obrigado aí pela audiência. Esse pessoal bom aí que nos escuta e participa sempre, sempre do nosso programa, né? Valeu, valeu. Obrigado pela sua sintonia. Manda aqui um alôzão também, né? Para Gorete. Gorete tá ouvindo a gente lá em Porto Alegre. Isso mesmo, lá em cima da serra, de serra para serra, né? Nossa amiga sempre ouvindo aí o nosso programa, né? Difusora, o povo no rádio, aí através do Radiosnet. Meu muitíssimo obrigado aí pela sintonia, pela sua audiência. Tá aí, né? Sérgio, vamos trazer umas duas notícias aqui novamente, né? Para o pessoal ficar informado dentro do nosso programa também, né? Muitíssimo obrigado aí pela sua audiência, pela sua sintonia. Já já tem as últimas previsões astrológicas aqui dentro do nosso programa, ok? Já são 9h34.
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1: Olha só, STF decide se Eduardo Bolsonaro será condenado no processo do tarifaço. Vamos lá, né? A primeira turma do Supremo Tribunal Federal decide nesta terça-feira, né, hoje, dia 15, se o ex-deputado federal Eduardo Bolsonaro será condenado pelo crime de coação no curso do processo da trama golpista, como eles chamam, né? O caso trata da articulação de Eduardo para incentivar os Estados Unidos a decretarem, no ano passado, o tarifaço contra as exportações brasileiras para pressionar a corte e a não condenar aí o ex-presidente Jair Bolsonaro. O julgamento está previsto para as 14 horas. O primeiro a falar será o relator, ministro Alexandre de Moraes, que todo mundo já sabe como é o voto dele, né? Que fará a leitura do relatório do processo, um resumo de todas as precatórias. Esse negócio aí desse STF aí querer julgar, né? Do tarifaço, sem defender ninguém, mas da onde é que Eduardo Bolsonaro tem esse poder todo de mandar Donald Trump tarifar o Brasil, meu amigo? Só na cabeça desses caras mesmo, né? Ali é porque o Brasil também não cobra, né? Importação, né, de lá. Então pronto, eles também aumentam, né? Mas o cara, da onde é que o cara, um simples deputado federal, e agora tá até sem mandato, né? Como é que ele ia ter essa força toda de fazer com que Donald Trump tarifasse o Brasil? Rapaz, só um negócio, só esses caras aí mesmo que pensa isso, viu, meu amigo? Que ave maria. Donald Trump é muito, ele é desse jeito mesmo, né? Se ele faz, ele tarifa até a China, mas imagina o Brasil. Né, não? O negócio é sério, mas é assim mesmo. Vamos ver o que é que vai dar isso aí, né? Vamos ver o que é que eles vão fazer. Meu amigo. Isso mesmo. Olha só. Hoje, né? Hoje, as atuais campeã e vice-campeã do mundo, Argentina e França, estarão se enfrentando nesta terça-feira, né? Jogando aí pelos grupos J e I, respectivamente. A França será aí a primeira a entrar em campo, isso mesmo. A França vai ser a primeira a entrar em campo às 16h04 contra o Senegal em Nova Jersey, né, nos Estados Unidos. A equipe argentina jogará às 22h contra a Argélia, isso mesmo. Meu amigo. Mais cedo, também logo às 19h, também pelo grupo I, o Iraque enfrenta a Noruega em Boston. Meu amigo, o negócio vai começar a esquentar, viu? E o Brasil, né, Sérgio? Ele joga sábado de novo, né? Né? Sábado. Não é isso? Sexta? Aí sim. Vai ser mais cedo, né? Na sexta. Às 19h também. Às 20h30, às 21h. Tá certo. Logo mais às 21h, né? Por aí. Pronto. Aí vai ser Brasil, né? De novo. Vamos ver como é que se vai empatar de novo ou vai ganhar. Só não pode perder, né? Vamos lá. Célio, você prepara aí Leandro e Leonardo Temporal de Amor? Vamos atender minha amiga Maria de Lourdes, lá da Estiva dos Grisóstomos. E uma do Amado Batista para minha amiga Antônia, da José Ferreira Sobrinho, né? Muito obrigado aí pela audiência, pela participação. Nila, minha amiga, lá em Doutor Severiano, ouvindo a gente também, né? Bom dia e obrigado aí pela audiência. Maria de Lourdes, bom dia.
3: Aqui é Maria de Lourdes, Estiva dos Grisóstomos. Passamos no caminho de Leonardo. Pode ser Temporal de Amor.
1: Ainda era da dupla, né?
3: Ofereço para minhas colegas Madinha Helena, Selminha, Adriana, Elisângela, Aparecida, Terezinha, Iranisa, Vinha Danta, para Neide, para Cleide, para Poliana, para você, que é um ótimo autor, para Agostinho Filho, para a mãe de Agostinho, para o Sérgio Mais, para toda a minha família, para todos que estão na escuta.
1: Pronto,
3: tá,
1: minha amiga.
3: Tenha um bom dia e uma ótima terça-feira abençoada por Deus.
1: Valeu, muito obrigado.
4: Bom dia, meu amigo. Toque aí qualquer música do Amado, Tony.
1: Pronto.
4: Para você da rádio, para mim curtir e para todos que estão na escuta, amigo. Tenha um bom dia.
1: Bom dia, é isso mesmo. Tá aí, bom dia e muito obrigado aí pela audiência, nossa amiga, né? Que está ouvindo a gente, minha amiga Antônia, lá na José Ferreira Sobrinho, né? Pois é, né, Célia? O próximo jogo do Brasil é sexta, né? É isso mesmo, 19. A partir das 21h30, né? 9h30 da noite, lá na Filadélfia, nos Estados Unidos. Brasil e Haiti. Vamos ver, né? Tem que ganhar dessa vez, né? Empatou no primeiro. Não é possível que não ganhe na sexta, né? Vamos lá. Já são 9h40. Daqui a pouquinho tem as últimas previsões para você. 9h40, bom dia.

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1: É isso aí, né? Tá aí. Bom dia. Música legal do Amadão foi aí pra nossa amiga Antônia, da José Ferreira Sobrinho, né? Nossa amiga sempre ouvindo aqui o nosso programa. Já são 9h47. Vamos trazer agora, né, Célia, as últimas previsões para esta terça-feira, beleza? Para você que acompanha aí as previsões astrológicas, vamos trazer agora Capricórnio, Aquário e Peixes.
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1: É hora do horóscopo do dia. Vamos trazer agora Capricórnio, Aquário e Peixes, né? As últimas previsões para esta terça-feira. Vamos lá, né? Alô, você de Capricórnio, capricorniano, capricorniana, de 22/12 a 20/1. Isso mesmo. Capricórnio, de 22/12 a 20/1. O Papa pedirá uma definição. Um assunto de família pesará na balança. Equilibrar a balança vai estar na sua flexibilidade. Avalie os dois lados e não se comprometa com o que não poderá cumprir. Uma conversa honesta sobre planos e limites colocará a relação em outro patamar. A vida íntima ganhará mais consistência e intensidade, com carinho e surpresa gostosa. Ok, você de Capricórnio, bom dia. Alô, você de Aquário, aquariana, aquariana, de 21/1 a 19/2. Programe a agenda e confirme compromissos antes de sair. Um horário trocado, um combinado mal escrito ou então uma mensagem sem resposta poderá dificultar o seu dia hoje. Reorganize compromissos sem abrir mão do autocuidado. O corpo e a saúde também merecem atenção. Com a rotina em ordem, a cabeça ficará mais leve. Criatividade e sucesso estão em alta, você de Aquário. Alô, você de Peixes, de 20/2 a 20/3. Peixes, o amor estará inspirador. Já o bolso pedirá ajustes nas contas. Programa com filhos, um presente ou então investimento em um projeto autoral precisará caber no seu orçamento. Escolha o que for essencial e corte o que não é. Beleza? Uma conversa direta resolverá um assunto em minutos. Curta as coisas boas da vida sem estourar o seu orçamento. Ok, você de Peixe? Está aí o último signo do zodíaco para você, né, que acompanha aí o nosso programa. Minha amiga Gisela está ouvindo a gente lá no Cid Vieiras. Sai, prepare uma de circuito musical para ela. Está ouvindo a gente lá no Cid Vieiras. Obrigado pela sintonia. Aí você prepara Bartô, né, o Bartozão, novamente, e uma do Paulo Nascimento, para a dona Expedita lá dos Purões, né? 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Minha amiga Nila, doutor Severiano, ouvindo a gente, né? Bom dia, minha amiga.
2: Oi, Tom, bom dia. Aqui é Nila, doutor Severiano. Gostaria de você passar a sua música de Bartô Galeno. Novamente você me deixou.
1: Novamente.
2: Só pra eu curtir mesmo. Que oferecida a você e tenha um ótimo dia, tudo de bom, que Deus te abençoe.
1: Valeu, minha amiga, bom dia. Dona Expedita, bom dia.
3: Como é que tá? Tá bem? Aqui nós estamos tudo bem, graças
1: tudo bem,
3: a Deus,
1: minha amiga.
3: Nossa Senhora. Você também tá bom?
2: Tony, passou uma canção no Padre Nascimento pra mim, daquelas boas mesmo.
1: Tá certo.
2: Ei, eu quero oferecer a Francisco, que é meu filho, a Zé Guilherme, a Antônia, a Caixa, a Tuca, a Nineide, as meninas do guardado, a Marielda, as minhas amigas daqui tudo.
1: Pronto.
2: E a você, que é um óbvio locutor, seja sempre assim, competente com o povo, olhando para as pessoas, tanto faz ser o rico como o pobre, né, Tony?
1: É isso.
2: Você vale a pena. Vale a pena você nessa raiz aí. Vale a pena. Valeu a pena.
1: Valeu, minha amiga.
2: Pois tá bom, Tony.
1: Bom
2: Muito
1: dia.
2: Muito obrigado.
1: Valeu, Dona Expedita.
2: Minha canção, né?
1: Pronto.
2: Estou louca pro Paulo Nascimento. As canções dele é uma maravilha.
1: Aí sim, né? Valeu, Dona Expedita, obrigado aí pela audiência e pela participação também, o pessoal dos Purões, né? Ouvindo a gente. Nosso amigo Lourenço lá nos Purões também, sua família, é Marielda, né? Também ouvindo a gente, o pessoal bom que escuta o nosso programa todos os dias. Seu Zezinho também lá nos Purões, pessoal bom ouvindo o nosso programa sempre. 9h52, aí, música pedida é música tocada. Bom dia!

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1: Olha aí, 10 horas e 12 minutos, 10 e 12, aí estamos de volta, bom dia para você, né? Minha amiga Corrinha de Pequeno, tá ouvindo a gente lá no alto, né? Muitíssimo obrigado aí pela audiência de sempre, né? Nossa amiga aí, Cosma Diniz, lá no núcleo, Manuel Vieira, também ouvindo aí o nosso programa, né? Angelina Lacerda, lá em Caraúbas, também ouvindo aí o nosso programa. Muito obrigado aí pela sua audiência e pela sua sintonia, né? Pessoal bom que sempre escuta aqui o nosso programa. Tá ouvindo a gente lá em Caraúbas através do Rádios Net. 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
1: 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Célio, você prepara aí flores em vida para nossa amiga Beta Vaz lá do Retiro. Aí prepare olhos verdes com Amado Batista e uma de Diana, das boas, para Corrinha de Pequeno. Ela disse que gosta de ouvir essas músicas, né? Brega, a música da Diana é legal, né? E mandar aqui uma alusão para Rosângela, né? Rosângela Silva, lá na Cachoeira. Muitíssimo obrigado aí pela audiência e pela sintonia, né? Ouvindo a gente sempre, aqui, ouvindo o programa Difusor, o Povo no Rádio. Mandar aqui uma alusão também para o nosso amigo, o Adriano, não é isso? É, o Adriano Soares, lá no Encanto. Ele é enfermeiro e trabalha com limpezas de pele, essas coisas, né? Ele disse que sempre que pode, escuta a gente pelo Rádios Net. Valeu, meu amigo. E obrigado aí pela companhia também, né? Bom dia, bom dia.
3: Oi, Tono. Bom dia, Celinho.
1: Bom dia, Beta.
3: Bom dia para todos que estão na escuta. Tono, aqui é Beta Vati do Retiro. Amiga, gostaria que você passasse hoje flores em vida, só para me curtir mesmo. Mandar para você, para Celinho, para os aniversariantes, para mim, para Elan, para Fabiana, para Fábio, para Yasmin, para Davi, para Caio, para Rita. E aliás para todos, né?
1: Ok.
3: Sim, para Lili, para Corminha, para Laide. E para essa galera linda, maravilhosa. Um abraço, meu amigo.
1: Valeu, minha amiga Beta Vaz.
4: Bom dia, Patone. Bom dia.
1: Bom dia, seu Zezinho.
4: Tava na roça, cheguei agora, viu?
1: Aí sim.
4: Vou mandar um bom dia, viu? Tá com o pai Luiz, Justino, Francisco Dias, Chico, Célio Vage, Paulinho Pedinho, Davi, João de Deus, Dona Leopoldina, Juvenal Ferreira, Lúcia Lins e mais todos daí, viu? Zé, João Mé,
1: Pronto.
4: Maré Bandeira e a todos, viu? Paz, saúde, futuro e felicidade. Cheguei agora da roça, viu?
1: Valeu, meu amigo.
4: Qualquer musinha aí, viu?
1: Vou mandar do Amadão.
5: Bom dia, meu amigo Tony, aqui sou eu, Leopoldina, passando por aqui para pedir que você me passe a música de Amado Batista, Os Seus Olhos Verdes, para oferecer ao meu esposo, minha filha Rafaela, Guilherme, a Lúcia Lins, a Lúcia Cruz da Cachoeira, a Dona Socorro da Lagoa Nova, com a Salomé, a Suza Caboclo, a Ledinha, a Raimunda, a Tiquinha, a Toninho, o nosso grande amigo Pedão dos Picolé, a Miguel do Caminhão, a Lulu da Lagoa de Dentro, a Lúcia, a seu Chico Barbosa, a seu Zé de Pedro, a você, que é um ótimo comunicador, a Celinho Vaz, a minha amiga Geraldina, né, que é aí do comando também, da Difusora de São Miguel, né, a Agostinho Filho, a Dona Francisca, a minha comadre Zefinha, a todos que tiver a escuta do seu belo e maravilhoso programa. Seu programa tem uma grande audiência, tenha um bom dia e
1: obrigado,
5: fique com Deus, amiga. Tá?
1: Beleza.
6: Olá, bom dia, Dona Oliveira.
1: Bom dia, Dona Socorro.
6: E hoje... Olho Verde.
1: Olho Verde com o Mato Batista.
6: Ofereço. Luda, Lucinha Lins.
1: Lá do São Severino.
6: A Chica de Amedias, a Astolfo, a São Miguel do Caminhão.
1: Quem mais?
6: Seu Chico Baiano, seu João Deus, Dona Leopoldina, Rafaela.
1: Certo.
6: Alzileide, lá do Chitaçude. A Chico Barbosa, Jaguaribe e família. Ofereça a Resima lá em Jaguaribe. Meu cunhado, meu sobrinho. Todos meus amigos, a de Cazuza, a Madrinha Vilani, e a todos que estiverem na escuta, o senhor, e tenham um bom dia.
1: Bom dia, minha amiga.
6: E fique com Deus.
1: Valeu.
6: Já esqueci de alguém.
7: Dona, eu gostaria de ouvir uma música bem brega de Diana, viu? Uma bem brega.
1: Pronto.
7: Eu gosto de brega, para relembrar o passado, é bom demais.
1: É mesmo, hein, Corrinha? Valeu, Corrinha de Pequeno, ouvindo a gente, né? Vai curtir uma da Diana, né? Essa daí é boa, né? Valeu. Muito obrigado aí pela audiência, pessoal do alto também. 10 e 19. Aí, música pedida é música tocada. Bom dia, bom dia.

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1: Olha aí, já são 10h29, daí 10h29, muito obrigado aí minha amiga Cosma Diniz, ouvindo a gente lá no Manel Vieira, muitíssimo obrigado, já a gente manda uma música pra ela, né? Show de bola, obrigado aí Corrinha, tá ouvindo a gente, né? O pessoal aí do Alto Santa Teresa, valeu minha amiga, obrigado a você pela participação, né? Vamos mandar aqui também Dona Socorro, né? Ouvindo a gente lá na Lagoa Nova, também ouviu aí os Olhos Verdes. Rosângela Silva, lá da Cachoeira, né? Ouvindo aí o nosso programa também. Muitíssimo obrigado aí. Vamos dar só um recadinho pra gente atender aqui mais pedidos, né? Pra poder não ficar a gente, né? Algumas pessoas sem escutar sua música pedida, né? 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Minha amiga, que está ouvindo também, a Deusi Neide, né? Também ouvindo aí, né? Trabalhando, mas está ouvindo aqui o nosso programa. Show de bola e obrigadão aí pela sua sintonia de sempre. Alzeni, minha amiga, tá ouvindo a gente, né? O pessoal aí lá do São Severino. Valeu, seu Chico Barbosa, muito obrigado o senhor aí pela participação também, né? Seu JB, seu José Benon, lá em Águas Lindas de Goiás. Fabiana Souza em Pereiro. Valeu. Célio, preparei uma do Fagner para Fabiana, né? Fabiana Souza, lá em Pereira, gosta das músicas do Raimundo Fagner, como ela diz. E Suzana tá querendo ouvir, Célio? Rosana, O Amor e o Poder, né? Oferecendo aí para todos que estão na escuta, todos que trabalham na M, né? Para Maria, Bola de Ouro, Maria de Lino e todo o pessoal que está ouvindo a gente. Muito obrigado aí, Suzana Carvalho, ouvindo a gente. Vai curtir aí O Amor e o Poder, essa música é legal, né? Com a Rosana, Lena Costureira da 13. Minha amiga, valeu, bom dia, obrigado a você, né? Trabalhando muito nesse mês junino, né? Fazendo muitas roupas para as quadrilhas juninas. Isso mesmo, valeu, Lena. Obrigado aí pela audiência e pela sintonia, né? Já são 10h32. Para você, música pedida é música tocada. Bom dia, bom dia!

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12: Olha aí, beleza, né? Já são 10h49. Tá aí, 10h49, bom dia, né? Obrigado a você que participou, que mandou mensagens de áudio e de texto, né? A você que ficou aí na sintonia, daqui a pouquinho tem Luiz Justino com o programa Violas e Repentistas. E a gente agradece pela sua grande e honrosa audiência, né? Sai, você prepara aí Nossa Senhora Aparecida para a nossa amiga Rosângela Silva, lá da Cachoeira. Muito obrigado aí pela participação de todos. Lena Costureira, da 13, dá tempo, coloca um de José Augusto aí, Célio Vaz. A gente agradece a todos que participaram, que mandaram mensagens de áudio e de texto. Valeu demais. A gente volta amanhã, né? Quarta-feira, já meio de semana. E daqui a pouquinho tem Luiz Justino com o programa Violas e Repentistas. Valeu, gente. Muito obrigado pela companhia e até amanhã. Valeu. Tchau, tchau, tchau.
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1: Bom dia, São Miguel, bom dia, região. A partir de agora, vocês vão ficar com mais audição do programa Violas e Repentistas. Luiz Justino aqui do Batente, meu amigo Sérgio Vargas na Sonoplastia. Dona Oliveira ali pro fórum. Bom dia para todos os ouvintes do Ceará, do Rio Grande e da Paraíba. Bom dia, meu amigo Assis Preta aí nos Torrões. Não tô me esquecendo de Assis.

Um abraço pra vocês aí nos torrões, meu amigo Assis Preto, Chico Preto, Seu João Preto, Zé Nilton, toda a família de Seu João Preto aí nos torrões, um abraço. Mandando um bom dia pra seu neto Marculino ali na Lagoinha e a toda a família dele. Quero mandar um bom dia para o meu amigo e poeta Aldo Bezerra, ali do Alto de Santa Tereza e a família. A dona, dona Zefinha e o poeta Francinils, no Alto de Santa Tereza. O poeta Chico de Alina, Fátima, os meninos, um abraço. O poeta Juvenal Ferreira, aqui em São Miguel. Um bom dia para você, meu irmão, ali na 13 de maio, para toda a família dele. Seu Luiz Preto e dona Antônia. Mandando um bom dia para meu amigo Silver Barro, ali na Vila Cachoeira. A dona Cotinha, toda a família de Silver Barro. Meu amigo Dedé do Saudoso Raimundo Franco. Aqui na 13 de maio, na saída de Carraio por Riacho Fundo, e a dona Lúcia, um abraço. Chicão de Zé de Doca, dona Margarida, aqui do Barro Tonto Barbosa, Alex, a Piedade, a Giovana. Um bom dia pra todos vocês. Quero mandar um bom dia pra meu amigo Chico Sabino, ali na Cachoeirinha, e pra toda a família dele. Seu Zé Sabino, pé de serra do Doutor Severiano, e a família. O poeta Eudes Ferreira, e família. O poeta Francisco Mabelé, aí no Merejo. Um abraço pra você, meu irmão, e pra toda a sua família. Celinho, já tem alguma coisa por aí? Se tiver, pra tocar.

De volta mais uma vez, assim vocês acabaram de ver essa cestilha bonita aí, com o poeta Damião da Silva e o poeta Zé Monteiros de Caraúba, mandando um bom dia para o meu amigo Gracia e Maria ali no sítio Agreste, a minha mãe ali no Mucunã, a Graça, a Margarida, a Bárbara, a João e a Paulo. Dessaí de Queiroz e a Lúcia aí na Mucunã, Raimundo Mucunã e a Damiana, meu amigo Antônio de Aivino aí na Mucunã, meu tio Dedinho aí no sítio Agreste, João de Deus ali no Agreste de Cima, Dona Leopoldina, Rafael e Guilherme, bom dia Dona Socorro aí na Lagoa Nova, um bom dia para a senhora e para toda a sua família, meu amigo Xuxa aí no sítio Varrelo e a família dele, quero mandar um bom dia para meu amigo Chico Xavier aí no sítio Meli e a toda a família de Chico Xavier. Mandando um bom dia para seu Zé de Dativa e do Nelita, ali na Serrinha dos Marieiros, até Agostinho e a família, meu amigo Xavier e a Loura, um abraço. Mandando um bom dia para a Cabeluda e a Dona Luciene, avisando que tem cantoria dia 27 desse mês, está se aproximando, está chegando perto. Aí na residência do nosso amigo Cabeluda e Dona Luciene, essa cantoria aí, dia 27 vai ser com o poeta Matheus Ferreira e a poetisa Fabiane Ribeiro. Aí na residência do nosso amigo Cabeludo e Dona Luciana, você não pode perder essa cantoria dia 27 desse mês. Voltando mais um pouquinho, ali no Alto de Santa Teresa, agora dia 26, ali no bar do nosso amigo João Bosco, vai ter cantoria com Paulo de Iguatu e o poeta Chico Dias aqui de São Miguel. No Alto de Santa Teresa, para nosso amigo João Bosco, ali dia 26 de junho, ali no Alto de Santa Teresa, você não pode perder essas grandes cantorias. Quero mandar um bom dia para o meu amigo, meu amigo Leo e a Dona Alzira ali no sítio Abra, o meu amigo Tião e a Jandira, o poeta Raimundo Lói, a toda a família dele aí no sítio Cedro. Bom dia, seu Edival Paulo, aí no sítio Retiro, ao poeta Zé Nilton Paulo, a toda a família do seu Edival Paulo, o meu amigo seu Hilário, aí das Galinhas, e a Dona Iraci, o meu amigo Chico de Altamiro, aí da Lagoa dos Milumes, a Dona Raimundo, toda a família de Chico de Altamiro, aí da Lagoa dos Milumes, Luizão de Corpo Patrícia, aí no Capuchu, em qualquer canto que você encontre, mandando um bom dia pra Dona Suzana e meu amigo Geraldo Felipe, ali nas Galinhas, meu amigo Carlinho Lagoa, aí no sítio Melo dos Pinheiros, Zé Suetano, no Natibaúba, um abraço para todos vocês que estão na escuta do programa. 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Um abraço para eles e para todos os familiares dele. Quero abraçar aqui o meu amigo Fernando Machado aí no Beco da Carne, Dedé de seu irmão e a toda a família dele, a Josué Machante e a família aí no Beco da Carne, Rogério do Saldão Gessi aí no seu comércio do Beco da Carne, um abraço ao meu amigo César e a esposa, um bom dia para todos vocês. É daí, mandando um bom dia para o meu amigo Zé Caboclo, ali nos Barreiros, toda a família de Zé Caboclo, meu amigo Raimundo Vaqueiro, ali nos Barreiros, um abraço a vocês que estão na escuta do programa. Celinho Rapé parou por ali, vocês vão ficar agora com o poeta Francinaldo Oliveira, com a canção de mãe muito bonita, dedicar a minha mãe e a todas as mães que estão na escuta do programa e a todos os ouvintes. Se Pé parou aí, Célio, pode tocar.

0: Valeu, Celinho, vai preparando aí a vinheta da cantoria do poeta Francis Mabelé, barro poeta Paulo de Iguatu, pra nós tocar daqui a pouquinho. Alô, seu Zezinho de Zé Pedro, aí nos Purões, um bom dia para o senhor e para toda a sua família, um abraço a todos vocês aí dos Purões, que estão na escuta do programa, mandando um bom dia para meu amigo Nilton Mar, lá em São Paulo, a esposa dele, a dona Lindalva, ao filho deles, quero mandar um bom dia para todos os meus primos aí na capital Bandeirante, aqui em São Miguel, a mãe dele, Terezinha Franca, Nilton Mar, a Neuricélia e a Neurismal, meu amigo Neuzão, Miguel de Zedito, que é gente de Terezinha, um abraço para todos vocês, ali na Lagoa de Dentro, a minha prima Fátima, de Tia Socorro Lopes, a Tia Socorro Lopes e a família, a Doquinha, o esposo de Fátima, um bom dia para todos vocês aí da Lagoa de Dentro. Quero mandar um bom dia para a senhora Delcia, a dona Delcida, ouvindo o programa todos os dias. Meu amigo Lulu, não perde um programa aí na Boa Vista, um abraço para você, meu irmão. E para toda a sua família, dona Socorro, mais uma vez, aí na Lagoa Nova, um abraço. Quero mandar um bom dia para o meu amigo Chico de Zé de Celeste e Antônio, ali no Sítio Agreste. Meu amigo João Clemente, um abraço. Vocês aqui ali da Vila Cachoeira, o meu amigo Tuim Clemente e a família dele. Meu amigo Geraldo Dento Augusto, aí da Cachoeira, e a família Fernandes e a dona Fata. Um abraço para todos vocês. Mandando um bom dia para meu amigo Criatura, aí no Sítio Rufino, aí na região do Via Velho, que é irmão do poeta Juvenal Ferreira. Ouvindo o programa Ainda Me Ajuda, um abraço para você, meu irmão, que Deus lhe proteja todos vocês, aí você, a sua mãe e toda a sua família. Mandando um bom dia para o poeta Juvenal Ferreira mais uma vez e avisando que o poeta Juvenal Ferreira e o poeta Raimundo Queiroz estão cantando sábado próximo agora, na feira ali do Bar de Ritinha, vizinho a Chico de Luz Danta, ali vocês não podem perder essa cantoria na feira agora no sábado, com o poeta Juvenal Ferreira no Bar de Ritinha e o poeta Raimundo Queiroz. Quero mandar um bom dia para Dedé de Veríssimo ali no Alto de Santa Teresa, ao meu amigo Pretinho e a família dele, a Fernando de Cecília, que é gente de Pretinho, a toda a família, um abraço. Meu amigo e poeta Pedro Lourenço, homem que só vive dentro do mato aí no sítio de Jacó, e a família dele, seu Nel Rimijo e a esposa dona Raimunda, se não me foge a memória, a poetisa Celina Freita, a Petrus, a Zé Admilson, o poeta Salles, um abraço para todos vocês. Mandando um bom dia para o poeta Levi Bezerra, aí na cidade de Monte Horebo, na Paraíba, sempre que pode assiste o programa. Ao poeta Zerim Maximiliano, aí no Iraúna. O poeta Genilson Dia, aí na cidade de Luiz Gomes. Se eu não me engano, o poeta Genilson Dia, dia 5, está fazendo uma cantoria aqui em São Miguel. Acho que ali no sítio Lagoinha, para Chiquinho Veloso, com o poeta Felipe Bezerra. Dia 5 do mês que vem, ali no sítio Lagoinha, o poeta Genilson Dia e o poeta Felipe Bezerra, aí na residência, o bar do nosso amigo Chiquinho Veloso, vocês não podem perder essas cantorias. Mandando um bom dia para seu neto Marcolino, mais uma vez aí na Lagoinha, e a dona Fransquinha, toda a família de seu neto, meu amigo Pedro Veloso, ali no núcleo Manuel Vieira, um abraço para todos vocês. Se ali já tá do jeito aí, a vinheta, toca aí, por favor.
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0: Valeu, assim vocês ouviram a vinheta da cantoria dos meninos. Mandando um bom dia mais uma vez para o poeta Francis Mabelé. Celinho, você vai preparando aí aquela canção bonita com os nunatos aí, Casa de Campo, nós tocar daqui a pouquinho. Mandando um bom dia para seu Zé Cardoso e dona Terezinha aí no Merejo, um abraço. Vocês aí da Pedra do Caboclo, Juvenal Petronilho e Astanha. Os familiares aí do saudoso Valdessa, a dona Fiqui e a Neide, um abraço a vocês aí, se estiverem na escuta do programa. O poeta Milton Rodrigues aí na região do Encanto e a família. Pedro Gerondo, no Vale do Encanto, um abraço. Mandando um bom dia para o poeta Gilson Pessoa, aí na Vaz Nova, entre Encanto e Pau do Cerro. Os poetas aí de Pau do Cerro, meu amigo e poeta Antônio Calixto, um bom dia para todos vocês aí da região de Pau do Cerro. Quero mandar um bom dia para o meu amigo Messias, aí na Lagoa do Arroz, e a toda a família dele. O meu amigo aí é poeta Hermlope, do Nantua, aí na cidade de Pereiro. Um abraço para todos vocês que estão na escuta do programa. O meu amigo Zé de Pedro e Dona Lúcia, ali no Sítio Cidade, ouvindo o programa todos os dias. Meu amigo Antônio Negreiro e a família dele, aí no Sítio Cidade. Um abraço para todos vocês aí do Cinto Cidade, mandando bom dia mais uma vez para meu amigo Assis Preto aí nos Torrões. Nesse dia eu vou por aí, Assis, que Jesus lhe abençoe com muita felicidade e paz a todos vocês aí dos Torrões. Ali no Agreste de Cima, o meu amigo Eliezer, que é filho da saudosa Casca, que sempre gostava de cantoria, não perdia uma cantoria. Meu amigo Mundinho, do saudoso Raimundo Peixoto e a esposa dele aí no Agreste de Cima, Amazinho. Ao meu amigo Zé Baixinho, mais conhecido por Zé de Moisés e a Maria. Um bom dia para todos vocês. João de Deus no Leopoldina mais uma vez. Um abraço. Quero mandar um bom dia para o meu amigo ali na Cachoeira, no seu frigorífico, trabalhando e assistindo o programa, meu amigo Willis de Dora. Se você quer pagar de gado de primeiro, procura Willis de Dora aí por trás, onde era a antiga Maria de Doca de Odato, seu figurino vendendo carne de primeira e assistindo o programa. Um abraço para todos vocês. Mandando bom dia aqui em São Miguel, para a comadre Maria e Selma, ali na Baixada, ali no Barro da Barbosa, Terezinha de Agostinho, toda a família de Terezinha. Um abraço para todos vocês. Celinho vai trazer Casa de Campo com os Nonato, dedicar essa canção aí a Zé de Daus, ali no São Pedro, que gosta muito dessa canção de Casa de Campo dos Nonato. E a todos que estão na escuta do programa, se tiver do jeito aí, pode jogar no ar, Celinho.

Valeu, assim vocês acabaram de ouvir Casa de Campo com os Nonatos. Mandando um bom dia pra meu amigo Edilson, dona, dona Pedrina ali no São Gonçalo. Alô, Carlão, aí, Jaguaribe, na sua pousada. É, assistindo o programa todos os dias. Um bom dia pra todos vocês aí da região de Jaguaribe, o poeta Neto Bezerra, na Vila Curralinho de Jaguaribe. Um abraço. Aí eu vou cantar um poema por aqui pra dar e fechar o programa. É, cantar um poema que ofereci ao meu amigo Chico Sabino, Raimundo Vaqueiro, a Chico de Altamiro, Boi Mandigueiro, para nós finalizar o programa bem rapidinho.

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0: oferecer essa vaquejada já cantada, esse poema ao meu amigo Salvador, ali no Riacho Fundo, mandando bom dia para seu Vicente Rufino, aí no Sítio Cruz, se tiver na escuta do programa, não subi mais notícia de dono da vacina, não sei como é que tá. Um abraço a todos vocês aí do Sítio Cruz. São 11 horas e 30 minutos, vamos embora, né, Célio? Vamos comer a fava. Fica os agradecimentos do poeta Luiz Justino, meu amigo Célio Vaz, ali na sonoplastia. E amanhã nós estamos por aqui de novo, se o Criador nos permitir. Tchau a todos e até lá, um abraço.
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3: Encanta os mares. 11 horas e 31 minutos.
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0: 11:45.
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0: 12:30.
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0: dizendo que nós continuamos aqui falando de futebol, porque futebol é uma paixão sem fronteira, aqui na Rádio Difusora de São Miguel, AM, está começando o programa Bola na Rede, momento maior do futebol, hoje, terça-feira, dia 16 de junho de 2026, com a técnica de um dos melhores apresentadores do Nordeste, está no ar o Bola na Rede, momento maior do futebol. Hoje eu tenho para os rádios ouvintes, uns números interessantes aqui sobre a Copa Secan e também a Copa do Mundo, que está sendo disputada em três países: Canadá, Estados Unidos e também no México. A gente vai trazer os números aqui. Hoje, mais um dia de Copa do Mundo. Hoje foi o dia dos empates hoje. Aí eu vou trazer aqui alguns números em relação à Copa do Mundo e falar também do zebraço de hoje, né? O zebraço de hoje. Um time que é debutante, uma seleção debutante, participa da Copa pela primeira vez e empatou com uma das grandes favoritas a conquista do Mundial. Daqui a pouco a gente vai trazer aí os números, mas inicialmente vamos falar da Copa Rádio TV Asecan, que é a coqueluche, é a coqueluche aí na cidade de São Miguel. A gente sabe que do começo de 2025 o esporte miquelense mudou substancialmente sob o comando de Vanilson Pinheiro e Leonardo, diretor e coordenador, respectivamente. Eles que assumem a pasta de esporte. Bom, vamos ter outra rodada dupla no fim de semana. Agora, o interessante é que, meu caro Tono Oliveira e você que está em casa me ouvindo, você que está ouvindo pela Rádio Esperança, doutor Severiano, você que está ouvindo a gente pela Crioulas FM, Opção FM de Coronel e outras emissoras aí espalhadas pelas regiões. No sábado, o Atlético Cearense de Pereiro e os craques do futuro de Iracema vão se enfrentar em jogo válido já pela segunda fase. Já pela segunda fase, Atlético Cearense de Pereiro e craques do futuro de Iracema, em São Miguel, no estádio Torquatão. Jogo já abrindo a segunda fase. No domingo, vamos ter o jogo vamos ter o jogo entre Unijovem e Malta do Hereré, né? São dois encontros de cearenses. São dois encontros de cearenses. Pereiro e Iracema. Aí, de novo, Pereiro contra Hereré. O Unijovem de Pereiro enfrenta o Malta. Esse jogo entre Unijovem e Malta, do Hereré, já é jogo da primeira fase, fechando, encerrando, portanto, a primeira fase da competição, né? O quarta-feira, dia 24, na outra quarta-feira, dia 24, de amanhã a 8 dias, não é? Vamos ter uma peleja de paraibanos, Triunfo e Poço Dantas. Quarta-feira, 24, no Torquatão, 3h45 da tarde, encerrando assim a primeira fase, né? Quer dizer, Malta, Unijovem e Malta de Hereré, dando sequência à segunda fase. E na quarta-feira, dia 24, só recapitulando, Triunfo e Poço Dantas encerrando a primeira fase da Copa Rádio e TV Asecan. A partir de agora, depois desses jogos aqui, aí, amigo, aí a Copa pega fogo, viu? Aí vamos ver quem tem pano pras manga. Vamos ver quem tem pano pras manga, não é? Então tá aí esse início de programa com essas notícias bastante alvissareiras para o torcedor micaelense. Falar em torcedor, os severianenses estão só esperando a data da inauguração do campo de futebol lá de Doutor Severiano, o estádio que ficou parado acho que por uns 4 ou 5 anos, eu acho. Uns 4 ou 5 anos, mais ou menos. E vai estar de volta. Agora sob o comando da prefeita Maria de Fátima, em conversação com o esposo dela, o chefe de gabinete, ele me disse que estava só esperando passar o período invernoso. Aí ia marcar uma data para a inauguração. Quem vai estar lá na festa de reinauguração é o Ribeirão, do vereador João Ribeiro, que vai enfrentar o Estrela lá. Aí, após o jogo de Estrela e Ribeirão, vai ter o jogo dos veteranos, né? Apesar que não posso afirmar qual o primeiro jogo vai acontecer, se os veteranos ou se o jogo principal entre Estrela e Ribeirão. Vai ser uma festa boa. O público vai, com certeza, vai comparecer maciçamente para prestigiar a volta do estádio Municipal Cristóvão Colombo Neto. Eu vou pedir um intervalo comercial. Na volta, a gente vai falar da Copa do Mundo, trazer os números dela, né? Trazer os números, alguns números, uma vez que hoje nós vimos um país já fazer história na Copa, que foi os africanos do Cabo Verde, né? País bem pequenininho, mas que jogou um futebol grande, grande contra uma das mais favoritas a conquistar a Copa, que é a Espanha. É assunto para daqui a pouco, logo após o intervalo comercial.
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0: De volta com Bola na Rede, momento maior do futebol aqui pela Difusora AM de São Miguel, a rádio que vai mais longe para ficar bem pertinho de você. Bom, falando sobre a seleção brasileira, falar sobre a seleção brasileira, o treinador Ancelotti, né, é um técnico de nome, mundialmente falando. Ganhou tudo no Real Madrid, né? Ganhou tudo. Que disputou treinando o Real Madrid. Agora, o que ele não pode ser, o que ele não pode ser é teimoso. Ele tem que deixar aquela teimosia, né? Aquela persistência. Você não pode insistir com um atleta que não está bem. Você não pode treinar um jogador em uma função e colocar ele em outra. Se você fizer isso, você está trocando o pneu de carro andando. O carro está andando e você tá trocando o pneu dele. E aí, amigo, convenhamos que não dá, não é? É onde eu quero chegar. Ele treinou o Ibanez durante toda a semana como zagueiro, achando ele que. Ele até pensando em colocar ele no lugar do Gabriel Magalhães, que não foi bem também. Ficou muito espaço ali entre ele e o Marquinho. Eu fiz essa observância, né? Tanto é que na hora do gol no gol marroquino, eles estavam muito distante, é um espaço largo de um zagueiro para o outro. E aí a bola foi lançada e o marroquino entrou entre os dois e acabou fazendo o gol por cobertura, surpreendendo o goleiro.

umas colocações em termos de mudanças na seleção brasileira. Mas eu não quero acreditar que ele vai mudar muito, não. Acho que ele só vai mudar ali em duas posições. Acho que ele só vai colocar ali. Ele vai manter o Matheus Cunha. Ele vai manter o Matheus no ataque. Ele deve tirar. Eu acho que ele vai dar mais uma oportunidade ao Casemiro, que não foi bem, ao Rafinha, que também não foi bem, e também ao Paquetá, que também não foi bem. Eu acho que ele vai fazer isso. Não, muito embora não é meu desejo. Meu desejo era que ele tirasse Alisson, colocasse o Everton, ele tirasse Casemiro e colocasse Danilo, ou mantesse o Marquinhos, ou mantesse o Fabinho, mantesse o Fabinho na de volante, que ele coloque o Luiz Henrique logo de início, o Endre também logo de início. É o meu desejo, mas eu acho que ele não vai fazer isso, não. Ele vai pensar em não queimar o atleta. Ele vai insistir com Rafinha, repito, Casemiro e o Paquetá, os piores do jogo. Agora, sexta-feira, 9h30 da noite, contra a seleção do Haiti, né? Agora, ninguém pense que o Brasil vai atropelar o Haiti, vai fazer os gols que quer, não, viu? Porque a Escócia quase não ganha dos haitianos. Brasileiros não pensem que a seleção vai fazer 2, 3, 4, 5, 6, 7 e 8, não. Não vai ser fácil, não, viu? É Copa do Mundo, amigo. É Copa do Mundo. Ninguém vai tirar o pé, não, viu? É pra valer. Entendeu? Acho que ele vai aí mais uma vez manter esses jogadores aí. Agora, se eles não renderem contra uma seleção fraquíssima, aí vai ser a gota d'água para a saída desses atletas da seleção brasileira. Que pode pegar Japão, pode pegar Holanda, né? Ou Tunísia, né? Acho que é a Tunísia do grupo da é Tunísia, né? A Copa do Mundo que pela quarta vez se tem um técnico demitido. A federação da Tunísia, né? A federação da Tunísia demitiu o técnico por conta daquela goleada sofrida para a Suíça por 5-1. Teremos aí, portanto, o primeiro técnico a cair antes do término dessa primeira fase. Nós tivemos, trazendo alguns números aqui, nós tivemos agora com o um empate entre Uruguai e Arábia Saudita, já foram 25 jogos até aqui, aí foram marcados 40 gols. 40 gols dá uma média aí, mais ou menos, de 3 gols por partida, não é? Dá mais uma média aí de 3 gols por partida. Hoje nós conhecemos a primeira grande zebra da competição. O confronto espanhol, né? O confronto Espanha e Cabo Verde. E a seleção de Cabo Verde disputando a Copa pela primeira vez no, no Olha, no semblante, né? A gente, quem trabalha nessa área tem experiência e percebe. No semblante dos jogadores espanhóis, era de eliminação. Era um clima de eliminação após o jogo. O clima entre os africanos de Cabo Verde era de classificação, né? Era de classificação. Só nós ainda só não é, é pois é, é porque eu observei o clima
A Espanha era como que estivesse.

sido eliminada, né? Na seleção de Cabo Verde era como que estivesse já classificada para a próxima fase. Nós estamos, portanto, nós ainda estamos remoendo, essa é a colocação. Nós ainda estamos remoendo, né, aquele empate do Brasil contra a seleção de Marrocos. Aí vocês imaginem vocês imaginem aí os espanhóis, né? Os espanhóis. A Espanha campeã de 2010, né? A Espanha campeã de 2010, né? Portanto, teve que amargar esse resultado negativo na partida de hoje contra Cabo Verde, né? A Copa do Mundo, né? Que tem aí números impressionantes. Hoje, essa zebra de hoje foi uma das maiores, né? Foi uma das maiores. Olha, empatar com Cabo Verde, né? Convenhamos, ser uma coisa. A gente querer explicar o inexplicável, né? Querer explicar o inexplicável. Porque a primeira grande zebra da Copa, né? Essas simplificações, né? A gente sabe que essas simplificações que marcam o futebol, né? O futebol espanhol sem a seleção da Espanha. Não teve inspiração, uma seleção sem brilho, né, contra uma seleção debutante, né, mas fez uma marcação implacável. A seleção de Cabo Verde fez uma marcação implacável. E tem um detalhe, o goleiro de Cabo Verde foi o responsável por esse resultado de 0 a 0. Ele segurou tudo, pegou tudo. Pegou tudo. Segurou literalmente os campeões do mundo de 2010, né? Eu vi o jogo, vi alguns trechos da partida, mas confesso, nem querer acreditar, né? Agora, voltando à nossa seleção, né? Nós temos aí o quê? Temos 3 dias, não é? Quarta, quinta, não, 2 dias, 2 dias praticamente, né? Terça e quarta e quinta, 3 dias para o Ancelotti definir a onzena brasileira. Agora eu vou repetir, eu não espero muitas mudanças, não. Não espero muitas mudanças, não. Ele vai manter aquela escalação contra o Haiti, ele considerando que o Haiti é muito fraco, tem um futebol medíocre. Agora, não espere que vai fazer 6, 7, 8, 9, 10 gols não, porque não vai não, viu? Porque não vai não com a Croácia quase que não ganha. Foi 1-0, 1-0 só. Agora, em relação à posição dos dois que vão se classificar. E a gente sabe que vai se classificar, é Brasil e Marrocos, né? Muito embora o terceiro lugar tem chance de participar da fase de mata-mata. Mas vamos aqui. Provavelmente Marrocos ganha da Escócia. Provavelmente Marrocos ganha da Escócia. Vai a 4 pontos. A Escócia fica com 3.
Brasil ganha do Haiti e vai a 4. Aí o que que acontece? Vou só fazer aqui uma recapitulação. Né? Essa é uma probabilidade minha. Uma probabilidade minha. Marrocos ganha da Escócia, vai a 4. Brasil ganha do Haiti, vai a 4. É, só que o Brasil vai a campo depois do jogo entre Escócia e Marrocos. Aí os brasileiros já vão entrar em campo sabendo quantos gols tem que fazer para assumir a primeira colocação do grupo, né? É óbvio que primeiro temos que torcer que Marrocos não goleie a Escócia, né? Que não faça ali que não construa uma goleada, uma sonora goleada. Porque, vamos lá, o Marrocos ganha da Croácia, ganha da Escócia, perdão, ganha da Escócia, vamos lá, 2-0. Aí o Brasil ganha de 3 do Haiti. Aí fica cada um com 4 pontos, o Brasil fica na primeira colocação por conta do saldo de gols. Então, é essa matemática, é essa tônica para o jogo de sexta-feira, 7 da noite, Escócia e Marrocos, 9:30 da noite, Brasil e Haiti. Agora, se você perguntar, mas Jota Rui, essa intervenção que você está fazendo vai ser mantida no que concerne as mudanças do time? Eu não sei. Eu não sei. Eu acho que ele não vai mexer muito, não. Eu acho que ele não vai mexer muito, não. Ele vai insistir ainda com o Casemiro, com o Rafinha, com o Paquetá. Ele pode estar considerando que o jogo era ele pode estar imaginando que era um jogo de estreia. E aí, amigo, aí uma dose de nervosismo pegou os atletas brasileiros, principalmente o Ibanez, o Casemiro, o Thiago. O Igor, o Thiago, né? Acho que é o Igor, o Thiago, é isso mesmo. E não deveria nem ter sido convocado. Aí a gente lembra desse rapaz que entrou como titular no ataque. Aí lembra de Pedro do Flamengo, que ficou aqui no Brasil. Muito embora Pedro é jogador de altos e baixos, né? O Pedro do Flamengo é jogador de. Ele alterna bons e maus momentos no Flamengo, não é? Agora, eu acho que o que mais está fazendo falta à seleção brasileira hoje são eles: o Estevão, ex-Palmeiras, e o Rodrigo do Real Madrid, né? Sem se falar também no João Pedro, do Manchester, no João Pedro do Chelsea, da Inglaterra. Esses três, com certeza, teriam sido convocados. Dois eram titular, Rodrigo e com certeza Rodrigo e Estevão estavam jogando titular. Então, em meio a esse problema, né? Época de convocação, contusão de Neymar, né? Neymar ontem fez mais um exame de imagem para ver como ele está. Provavelmente amanhã ele já volte aos trabalhos de campo, coisa que ele ainda não fez, para a partida, creio que contra a Escócia. Acho que ele ainda não joga contra o Haiti, né? Em outras palavras, Neymar tem que ser preparado para o mata-mata. Para o mata-mata. Acho que Neymar não deve jogar nem contra o Haiti, nem contra a Escócia, porque são jogos teoricamente mais fáceis, né? Agora, quando começar mesmo o mata-mata, aí o Brasil vai precisar sim do futebol de Neymar. Se você perguntar, Neymar entra onde ali, Jota Rui? Neymar entra do lugar de Thiago, de Igor Thiago. Ele pode entrar no lugar de Igor Thiago. A Ancelotti pode sacar, Paquetá e colocar ele para criar ali no meio-campo. Mas provavelmente a entrada de Neymar vai ser contra
Vai ser na posição que o Igor Thiago jogou. Mas o Igor Thiago com certeza já vai perder o lugar para Endrick ou o Luiz Henrique. É, ou para o Rayan também, tem um Rayan também. Então caso Luiz Henrique e Endrick sejam escalados, ele vai, e ele quiser utilizar Neymar, ele vai ter que tirar o Paquetá. Ele vai ter que tirar o Paquetá ou o Rafinha, que não está jogando nada. Então, essa vai ser vai ser o panorama, vai ser o padrão que o Brasil ainda não que o Brasil ainda não tem. Acho que o padrão é esse aí, né? Padrão esse que ainda não foi usado pelo técnico Ancelotti. Eu vou pedir os comerciais, aí eu volto daqui a pouquinho já para encerrar o Bola na Rede desta terça-feira, aqui, Rádio Difusora, as regiões ouvindo São Miguel.

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1: Agora de volta com Bola na Rede, momento maior do futebol. É a última parte do programa desta terça-feira. Mas, meu caro Tony Oliveira, e você que está em casa nos ouvindo, em relação à seleção brasileira, para a gente fechar a programação de hoje, aguardemos para ver se o Ancelotti tem três dias para o jogo contra os haitianos. Aí aguardemos para ver se o Carlos Ancelotti vai manter aquele time do Tite, porque a maioria que está lá foi o Tite que trabalhou com o Tite para a Copa de 2022, né? Se ele vai manter as peças que foram escaladas pelo Tite ou se ele vai mexer no time, né? Porque, como já dissemos, temos à disposição o Luiz Henrique, que não jogou com o Tite, o Rayan, que não jogou com o Tite, o Endrick, o Danilo, do Botafogo, Danilo ex-Palmeiras, Danilo pode ir para a lateral direita também, se ele assim desejar, mas ele deve manter Danilo. E outros que não jogaram com o Tite. Porque se ele manter aquele time, se ele manter aquela base do Tite, o Brasil não vai longe. Ele vai ter que mexer no time, mexer e mexer muito. Ali, no mínimo ali, em quatro posições. Não diria porque vai enfrentar o Haiti. O Haiti é fraco, não. Porque tomando base... com a fraqueza dos haitianos, ele tem que mexer para esse jogo contra o Haiti, já para ele observar para o jogo contra a Escócia e sequentemente quando for enfrentar um país de maior tradição, Holanda, como a Holanda, o Japão, principalmente o Japão, que é um time muito rápido, muito veloz. Então vamos esperar aí o que vai acontecer em termos de seleção brasileira, né? Que momentaneamente é um assunto inevitável, Tony. É um assunto inevitável. Onde você passa, onde você está, nas ruas, nos bares, nas esquinas, nas lanchonetes, onde você está, na zona rural, em todos os recantos do Brasil, né? Por que não dizer do mundo? O assunto é Copa do Mundo, né? O assunto é Copa do Mundo. E com a Copa do Mundo, com os últimos detalhes da Copa do Mundo no Bola na Rede desta terça-feira, eu encerro dizendo que amanhã a gente vai estar de volta com mais informações para todos os rádios ouvintes da Rádio Difusora M de São Miguel, que gera o som para a Rádio Esperança de Doutor Severiano, a Rádio de Coronel João Pessoa, Crioulas FM e mais rádios de outras cidades adjacência. Vamos ouvir aí agora as músicas. A primeira delas, a aquela música bonita de Roberto Carlos, depois mais música, a 1h30, a 1h30, a dupla de violeiro, Felipe Bezerra e Juvenal Ferreira. Juvenal Ferreira. Ficam todos com Deus e até amanhã. E não se esqueçam que nenhum obstáculo é grande demais quando confiemos em Deus.

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1: Treze horas e 30 minutos.
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3: E assim vou tocando.

Boa tarde, São Miguel. Boa tarde, região. Está no maior programa, A Hora é a Vez do Repente. Hoje vamos ao nosso amigo Felipe Zer, se conta ausente ainda, né? Um abraço a ele, a toda a sua família, né? Hoje foi o sepultamento do tio dele, hoje de manhã. E nós mandamos um abraço a todos vocês, viu? Na sonoplastia, nosso amigo Tono Oliveira ali do outro lado. Um abraço a vocês do Rio Grande do Ceará, da Paraíba, que estão na escuta do programa. Você que está na internet, está no radinho, no aplicativo da Difusora. Você que está no seu radinho, apilo no pé da serra. Um abraço a todos vocês. A turma boa de Jaguaribe, daquela região, viu? Turma boa do Mapuá, da Vertente, vocês aí de Jaguaribe, né? Três Bodegas, Escó, Pereiro. Turma boa de Iracema, turma boa lá do Erirê. Vocês aí de toda a região, um abraço a todos vocês aqui de São Miguel que estão na escuta do programa A Hora e a Vez do Repente. Um abraço a turma boa do Vem a Ver. Meu amigo Boró Bernardo, um abração para você ouvindo o programa. Meu amigo Antônio Zé Braz, nunca mais ouvi ele. Fica aí pequeno, Miguel, um abraço a Miguel aí no Formoso. Miguel, não perde o nosso programa. Pachica, meu primo, um abraço a todos vocês que estão na escuta do programa A Hora e a Vez do Repente. Aqui São Miguel, do modo geral, um abraço a todos vocês. E vamos abrir o baú, vamos trazer esse pedido sobrinho, Lourival Pereira cantando, né? Visões das coisas da vida, dedicando a todos vocês. Daqui a pouco nós voltamos, dando um recado do programa, avisando as cantorias e atendendo os pedidos. Pode jogar no alto, vamos embora, vamos lá.

Valeu, Servilho Expedito, sobrinho Lourival Pereira, cantando, assistindo o programa, dedicado a todos vocês que estão na escuta do programa, todos são presentes do programa, para Patrícia Solim, né, aqui no programa. E dizer que sabe sair cantando para a nossa amiga Ritinha ali no período da feira. Bar de Ritinha, todo mundo sabe onde é, Juvenal Ferreira e o poeta Raimundo Queiroz. A partir de 8 horas da manhã estaremos lá, viu? Meu amigo Fernando vai estar com a gente, muita gente boa. Meu amigo Antônio de Agostinho, Xavier, se vier, deu uma passadinha. Meu amigo Carlinho Lagoa, Chico de Altomiro, nunca mais eu vi ele. Um abraço a todos vocês. Meu amigo Raimundo de Romão, seu Chico Romão. Toda essa turma boa, se Deus quiser, vão passar por ali. Nosso amigo Zé Medeiros, um abraço a todos vocês que estão na escuta do programa A Hora e a Vez do Repente. E dizer que vai haver cantoria também dia 5 de julho, ali no sítio Lagoinha, no bar do nosso amigo Chiquinho Veloso. Cantoria com Felipe Zerro, o poeta Genilson Dias, né? No aniversário do nosso amigo Pedro Veloso. Pedro Veloso está convidando os amigos, a cantoria vai ser dia 5 de julho, né, com Felipe Zerro, o poeta Genilson Dias, lá do Luiz Gomes. Um abraço a Genilson, ao poeta Sebastião Bento Luiz Gomes. Um abraço ao poeta Zé da Silva, lá na cidade do Iraúna, ouvindo o programa, viu? Um abração para você. O poeta João Neto, estiver no Panatil, onde ele estiver por aí, um abraço para você, viu? O poeta Chico Bento, nas Caraúbas, também de Tabuleiro, um abraço a Chico Bento. O poeta Milton Rodrigo no Encanto. Milton Rodrigo, vem para a cantoria do sábado, viu? Se eu tomar uma cervejinha mais seu, Damião, Nilton Rodrigo, poeta Pedro Jerônimo no Encanto. Quem está ouvindo o programa também lá é o poeta Chico Giba, lá no Mari, do Ceará, ouvindo o programa. Um abraço a ele, a toda essa turma boa. Ao poeta Mazin, aí no sítio Chapado dos Bandeiros do Vinhaver, um abraço a ele, viu? O poeta Nelão, no sítio Formoso. Um abraço a todos vocês que estão na escuta do programa. Um abraço ao poeta Zé Ferreira aí no Canastro. A minha amiga Arismar Sabino, vocês estão vindo o programa através da Crioula FM, né? Na organização do nosso amigo Arismar Sabino, nosso amigo Zé Ferreira. Meu amigo Toroca nas Contendas, um abraço a Toroca, a dona Cosma. Ao poeta Deusinho Caetano de Pereira, ao meu amigo Peba, Raimundo no Cito Picada, Chico Baixinho Nanda. Um abraço a todos vocês, Dedé Baiano também ouvindo o programa. Um abraço a toda essa turma boa da Cachoeira. Também ouvindo o programa. Um abraço a todos vocês que estão na escuta do programa A Hora e a Vez do Repente. E dizer que tem cantoria também dia 3 de julho aí no Alto Santo Terço, nosso amigo Pretinho, cantoria com Pedro Lourenço e o poeta Antônio L. lá do Icó, viu? Vai ser dia 3 de julho na residência do nosso amigo Pretinho aí no Alto Santa Teresa. E a minha com a Raimundo Queiroz vai ser sábado agora no Bar de Ritinho. Você que vem pra feira e uma passadinha por ali, viu? Um abraço a todos vocês que estão na escuta do programa A Hora e a Vez do Repente. Mandar um abração a turma boa lá da cidade do Ererê. Manel Batista, um abração para você ouvindo o programa, a sua esposa, o poeta Hermo Lopes e Pereira, a dona Antônia, viu? Ouvindo o programa, um abraço a minha amiga Hermo Lopes, poeta, viu? Não faz profissão mais, porque não faz mais, mas é um poeta, mandando um abraço a todos vocês que estão na escuta do programa A Hora e a Vez do Repente. A turma boa do Riacho Fundo, a todos vocês um abraço. Meu amigo Malcino do Riacho Fundo, ouvindo o programa, né? Meu amigo Antônio, bem-vindo no saco. Raimundo de Romão, um abraço a turma boa da Cachoeira e de um modo geral. Totonho da Viola, um abraço para você. Meu amigo Gentil Queiroz, Epitácio Aquino. Raimundo Vaqueiro, um abração para você, ouvindo o programa aí na Cachoeira. Tá lá do rádio ligado e mandando um abraço a todos vocês que estão na escuta do programa A Hora e a Vez do Repente. Seu Daniel Peixoto aí na 3, minha amiga Valdete. Seu Daniel tá lá ouvindo o programa, Valdete, mandando um abraço a todos vocês que estão na escuta do programa A Hora e a Vez do Repente. Dona Oliveira, vamos trazer Felipe seu recado e depois eu venho com os meus, não vou atender os pedidos, né? Vamos lá, tiver no jeito pode jogar no ar, viu? Vamos lá.

0: 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Poeta Francinildo Zefini, cadeira cativa desse horário, no Alto Santa Teresa, ouvindo o programa da gente todas as tardes. Nosso amigo Fernando, na 13 de Maio, Luiz Preto, Dona Antônio, poeta Zé Lisvan. Ao nosso amigo Leléo e a sua esposa Ana Maria. Aí na 13 de maio, nosso amigo Beni Barros. Na Lagoinha, quem é a cadeira cativa desse horário? Seu Quinco Borges e Dona Liduína, toda a família, Damião Borges, Neide, todos os meninos, nosso amigo da Índio, Pedro Veloso no Manuel Vieira, nosso amigo Herói, Chico Flor, Ivone, seu Edival e Dona Lúcia na Lagoinha, a Zé Nilton e a Zuleide, seu neto Marcolino e Dona Frasquinha, também, cadeira cativa desse horário. Nosso amigo Geraldo Felipe, Dona Suzana nas Galinhas, Belane Esteve, toda a família, essa turma boa da Serra dos Marinheiros, Elita Zé Dativo, Antônio Agostinho, Zé Xavier, Cabeludo e Luciene, abração a esse casal maravilhoso, nosso amigo Zé Paulo, Miguel, Avaldo, Dona Raimunda, essa turma boa da Boa Ventura, seu Zé Guilherme, Dona Laide, nosso amigo Xuxa Novarrelli, Zé Severino Bazé. E aqui no centro da cidade são muitos amigos bons que ouvem o programa da gente. Nosso amigo Didi de Ademar de Joel, nosso amigo Dedé de Zé Barros, do Mercadinho Barros, Lázaro de Quinco Joca, na Cigarreira Frei Damião. Todos os amigos bons, o poeta Pedro Jerônimo, Valentim do Encanto, poeta Milton Rodrigues, um abraço ao poeta João Neto, lá no Projeto Crescer, de Tenente Ananias, o poeta Aloysio Cando, seu Pereira e Dona Zefa, na Carnaubinha do Zé da Penha, também na escuta desse programa. Nosso amigo e poeta Chico Bento, lá nas Caraúbas de Tabuleiro Grande, poeta Neto Bezerra, em Jaguaribe, poeta Gilson da Silva, na Vila Capulimpo de Jaguaribe, nosso amigo Pedão, lá em Jaguaribe. A todos vocês, um abraço apertado no coração de cada um.
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1: Aí, vamos em frente. Então, aquela vinheta não está mais, não? Da cantoria de Felipe, tá não, não? Pois é, a cantoria depois, eu acho que é dia 22, né? E depois ele vai avisar, que eu não sei onde é direito, ele manda outra vinheta e a gente avisa, viu? Um abraço a todos vocês. Vamos aqui com nossos patrocínios. 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Mandando um abraço a todos vocês. Dona Helena aí na Cachoeira, um abração para a senhora, para seu esposo ouvir no programa. Está na escuta do programa, a hora e a vez do repente. 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O poeta Aldo Bezerra está ali no Alto Santa Teresa, torcendo o supor, fazendo o balaio, cantando o pinicado. E mandando um abraço a todos vocês. 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O poeta Francinil do Zé Fim aí no alto, mandando um abraço a todos vocês que estão na escuta do programa. Meu amigo Coco Zé Gordão, Coco, um abração pra tu, viu? Tá lá ouvindo o programa, a sua esposa, e mandando um abraço a todos vocês que estão na escuta do programa. 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Dona Geralda Gonçalves aí no alto. Mandando um abraço a todos vocês que estão na escuta do programa. A hora e a vez do repente. Dona Geralda é prima de Cissolimpo, né? Cissolimpo aí no alto. Tá lá ouvindo o programa. É cadeira cativa do programa. Nossa amiga Zefinha aí no alto. 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Meu amigo Idondo, Miguel Regendo, um dos prendais aí no alto. Miguel Regendo tá mandando um abraço a todos vocês. Meu amigo Zé Galego aí no alto. Zé Galego, um abração para tu e toda a sua família ouvindo o programa através do programa Hora e a Vez do Repente. Meu amigo Miguel de Chaguinha, trabalho no Otaque aqui de frente ao Banco do Brasil todos os dias. Nosso amigo Zoe arruma relógio lá, Luciano Pinica Pau. E curta pulseira e comprida, tira, troca bateria, tira água, bota no sol, bota por dentro e por fora. Meu amigo Zoe, mandando um abraço a todos vocês que estão na escuta do programa. Nosso amigo lindo Mado Rechorando Cajueiro também está lá mandando um abraço a todos vocês. Silivério Barnavila Cachorro, homem que vende goma melhor na região. Mas Dona Cotinha tá lá mandando um abraço a todos vocês, viu? Dedé de Raimundo Franca aí na 13, Dona Lúcia. Meu amigo Luiz Preto e Antônio na 13 também mandando um abraço a todos vocês. Seu Lourenço, Dona Francisca aí na 13, Salvador no Rio Fundo. Um abraço a toda essa turma boa. Juarez Beiro Mereiro, doutor Severiano, também cadeira cativa do programa, mandando um abraço a todos vocês. Meu amigo Fernando aí na 13. Fernando Buraco d'Água é o Galo Rei Cantador, viu? Tá lá mandando um abraço. E no sábado tá com a gente ali, Ritinho, viu? Nosso amigo Zé de Bia, deu uma passadinha por ali no sábado, Zé de Bia. Mandando um abraço a todos vocês. Seu Estevão Mereiro, doutor Severiano. Meu amigo Zé de Pedro, Dona Lúcia, no Cid Cidade. Zé de Pedro tá com seu balá, viu? Tem tiragosto, tem tudo lá. Dona Lúcia, um abração pra senhora. Antônio do Boi, aí no Conceição de Pereira. Antônio do Boi é o vaqueiro já aposentado, tá lá mandando um abraço a todos vocês. Antônio Negreiro, no Sítio Cidade, também mandando um abraço a vocês. Aqui em São Miguel nós temos o vereador João Ribeiro, trabalhando pela Saúde, Educação, Esporte e Cultura, e mandando um abraço a todos vocês. Meu amigo Antônio Ribeiro, aí também ouvindo o programa aí próximo à Caixa Econômica aqui em São Miguel. Seu Joca Ribeiro, um abraço a toda essa turma boa que estão na escuta do programa. Meu amigo Vigílio Negreiro, aqui no Sítio Estiva, mandando um abraço a todos vocês. Vigília é cadeira cativa do programa. Nós temos o vereador Miguel do Brejinho representando Via Veia Região, mandando um abraço a todos vocês. Sebastião Pinicapau no Sítio São Gonçalo, também mandando um abraço a toda a turma boa. Meu amigo Dedéinho Poçovara, cadeira cativa do programa. Meu amigo, nosso amigo Edival aí no Sítio Retiro, cadeira cativa do programa, também mandando um abraço a todos vocês que estão na escuta do programa. Meu amigo Edilson São Gonçalo, Dona Predina, Chico de Altomir, se vier no sábado, dá uma passadinha por ali na nossa cantoria, viu? Nosso amigo Luizão de Corme Patrício, onde se conta, um abraço a você. Carlinho Lagoa, meu amigo Chaguinha Lagoa, dá uma passadinha por ali. Chaguinha mora no Manuel Vieira. Meu amigo, nosso amigo é Tião Jandira aí no Situaba, também ouvindo o programa, um abraço para vocês. Meu amigo Luiz Siqueira, Dona Francineide, um abraço a toda essa turma boa que estão na escuta do programa, A Hora e a Vez do Repente. E dizer que vai ter cantoria também dia 25 de julho, aí no Sítio Timbaú, no bar do nosso amigo Nogueira, no aniversário do nosso amigo Carlinho Lagoa. Cantoria com os poetas Francisco Ferreira Lucrécio e o poeta, depois eu tô esquecido o nome do outro cantador, depois vou lembrar, viu? A organização do nosso amigo Carlinho Lagoa vai ser no Sítio Timbaúba. Vai ser uma boa cantoria na organização do Carlinho, nosso amigo Nogueira, mandando um abraço. Meu amigo Célio Lagoa no São João também mandando um abraço a todos vocês. Estão na escuta do programa. Seu Zé de Pedro nos Purões, um abraço a seu Zezinho, a meu amigo Pedrinho da Construção, Paulinho, meu amigo Neném da Construção, ali na 3, também mandando um abraço a todos vocês que estão na escuta do programa. Dona Oliveira, vamos trazer o Bezerro cantando a Caboclo do Sertão. Atendeu o nosso amigo Adaí, aí na 3, né? Ele tá pedindo a Caboclo do Sertão com o poeta Aldo Bezerro. Vamos ao Bezerro e depois eu vou atender outro pedido aqui, dedicando a todos vocês. Poeta Mariano, no Sítio Pau Branco, um abração para você. Um abraço a todos vocês.

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Valeu, seu Viado Bezerra cantando. Acabou que nosso amigo Juarez do Homem Bavis faz linha pra o certo todos os dias, saindo aqui de frente, o Poxi Peixoto, 6 horas da manhã, indo e voltando, viu? De segunda a sábado, você quer mandar sua encomenda, trazer ele lá pra cá, viu? Procura o nosso amigo Juarez. O telefone dele você liga, 996-176733. Juarez do Homem, dando o melhor pra você. Sou dando

Vocês também podem mandar, viu? Não. Vamos cantar. O mal se paga com bem, dedicando a todos os amigos. Bora, Bernardo, vem a ver, vai pra você, Tigrain Pequeno. Um abraço a todos vocês, viu? É de Val Paulo, mais uma vez, um abração. Raimundo Vaqueiro, Maria Romano Bonito. Um abraço a todos vocês.

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0: 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Eita, Cissa Limpa, é desse jeito. O programa chegou ao seu final. Juvenal Feito, na Vila São Plástico, participação do Cissa Limpa, né? É, isso aqui é bom, viu? É coisa que tem letra, né, Cis? É. Um abraço a todos vocês e até amanhã, se Deus quiser. Fica aí na programação da Difusora. Um abraço a vocês. Pronto.
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2: 15 horas e 15 minutos.
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0: 15h46.
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5: 16 horas e 30 minutos. 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

0: 16h46.
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1: 17 horas e 15 minutos.

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1: Essa é a canção.

0: chegar em paz. 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Valeu, mercadoria.
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